0: regras específicas de isenção de renda para licenciaturas. O resultado da primeira chamada será divulgado na próxima semana, em 15 de julho, enquanto a segunda chamada está prevista para 5 de agosto. As inscrições são gratuitas e devem ser feitas exclusivamente pelo site acessounico.mec.gov.br/ProUni. Gabriela Noronha, para a Voz do Brasil.
1: E as inscrições para a Prova Nacional Docente 2026 foram prorrogadas até o dia 10 de julho.
2: O novo prazo também vale para solicitações de atendimento especializado e para o uso do nome social.
3: Para efetivar a inscrição, o candidato deve pagar a taxa de R$ 85,00 até o dia 14 de julho. Essa também é a data em que será divulgado o resultado das solicitações de atendimento especial. Em caso de negativa, os recursos podem ser apresentados pelos candidatos até 16 de julho. A aplicação da prova está mantida para o dia 20 de setembro e o resultado final será divulgado em 15 de dezembro. O exame é composto por duas partes, sendo uma voltada para a formação geral docente e outra para questões específicas de 21 áreas da licenciatura. A Prova Nacional Docente tem o objetivo de avaliar a formação dos profissionais que estão concluindo cursos de licenciatura em todo o país. Mas o resultado também pode ser usado como parte de processos seletivos em concursos públicos para a contratação de profissionais de educação básica.
1: Priscila Machado, para a Voz do Brasil. As inscrições para a Prova Nacional Docente devem ser feitas pela internet no endereço pnd.inep.gov.br.
2: E as inscrições para o Fundo de Financiamento Estudantil, FIES, do segundo semestre de 2026, abrem entre os dias 14 e 17 de julho.
1: Nessa etapa, o programa oferece mais de 44 mil vagas para estudantes que desejam financiar cursos presenciais em faculdades particulares.
2: Para participar, o candidato precisa ter feito o Exame Nacional do Ensino Médio a partir de 2010, alcançado média mínima de 450 pontos nas provas, sem zerar a redação, e comprovar renda familiar de até 3 salários mínimos por pessoa.
1: O resultado da seleção vai ser divulgado em 30 de julho.
2: A inscrição para o FIES é gratuita e deve ser feita exclusivamente pela internet, no Portal Único de Acesso ao Ensino Superior, em acessounico.mec.gov.br.
1: A campanha de vacinação contra o papilomavírus humano foi prorrogada até o dia 31 de dezembro.
2: O público-alvo são adolescentes e jovens de 15 a 19 anos e pessoas de grupos prioritários.
1: O imunizante está disponível nas unidades básicas de saúde de todo o país.
4: O objetivo da campanha é alcançar pessoas que não foram imunizadas na faixa etária recomendada ou que não possuem registro vacinal. O esquema previsto no calendário nacional de vacinação é indicado para meninas e meninos de 9 a 14 anos. Na estratégia de resgate, adolescentes e jovens de 15 a 19 anos poderão se vacinar de graça até 31 de dezembro, como explica Éder Gatti, diretor do Departamento do Programa Nacional de Imunizações.
5: A vacina ela é recomendada para pessoas de 9 a 14 anos na rotina, só que tem pessoas que já hoje estão com 15, 16, 17, 18, 19 anos que não foram vacinadas. Então nós demos a oportunidade para essas pessoas colocar a vacinação em dia.
4: A vacina também está disponível para grupos específicos, como pessoas vivendo com HIV, transplantados, pacientes oncológicos e usuários de PrEP, a profilaxia pré-exposição ao HIV. O papilomavírus humano, HPV, é uma infecção sexualmente transmissível e está associada a diferentes tipos de câncer, como os de colo do útero, boca e garganta. Após o encerramento da campanha em dezembro, a vacina continuará sendo oferecida de graça a crianças e adolescentes de 9 a 14 anos e grupos específicos. Os demais deverão ser vacinados em clínicas particulares. Reportagem Nazi Brum.
2: Atenção, médicos de todo o país. Estão abertas as inscrições para edital de contratação de especialistas para o SUS.
1: Ao todo, são disponibilizadas 1.138 vagas imediatas, que abrangem 309 municípios nas 5 regiões do país.
2: Entre as especialidades, a área de anestesiologia lidera a oferta de vagas com 290 no total.
1: E as demais estão distribuídas entre ecocardiografia, cirurgia geral, endoscopia digestiva, colonoscopia e oncologia clínica.
2: As inscrições devem ser feitas pela internet na plataforma da UNASUS, no endereço acesso.unasus.gov.br.
1: 3 em cada 10 estudantes de 13 a 17 anos se sentem tristes sempre ou na maioria das vezes.
2: E 18,5% dos jovens pensam que a vida não vale a pena ser vivida. É o que aponta o IBGE.
1: Para criar um espaço de escuta e encaminhar esses adolescentes ao atendimento psicossocial no SUS, os jovens contam com a rede Pode Falar.
6: Um canal de escuta acolhedora e sem julgamentos. Essa é a rede Pode Falar, que atende adolescente.
1: Pode Falar.
6: Um canal de escuta acolhedora e sem julgamentos. Essa é a rede Pode Falar, que atende adolescentes e jovens de 13 a 24 anos.

0: que a vida não vale a pena ser vivida. Os dados são da Pesquisa Nacional de Saúde Escolar, divulgados esse ano. A Rede Pode Falar é um canal gratuito e anônimo que pode ser acessado pelo celular de maneira fácil, rápida e simples. A vice-coordenadora Marina Oliveira fala sobre a importância do projeto.
1: Ele usa a internet, né, usa a possibilidade do online para chegar a adolescentes do Brasil inteiro. E, ao mesmo tempo, ele facilita a escuta acolhedora desses adolescentes jovens, né? Por ter esse sigilo e essa coisa anônima, garantida, ela fica muito mais à vontade para se abrir.
0: Atualmente, 20 instituições compõem a Rede Pode Falar em todo o país. As equipes de atendimento são formadas por estudantes de graduação de diversas áreas do conhecimento que são supervisionados por docentes. Todos eles passam por um processo contínuo de formação em saúde mental. Lucas Bonfim, de 31 anos, é um dos atendentes. Estudante de engenharia química na Universidade Federal de Sergipe, ele integra a equipe desde o início deste ano. Mesmo o curso não sendo da área da saúde, ele acredita que o trabalho complementa a sua formação e fala sobre a importância da experiência de escuta.
2: O objetivo do projeto realmente é escutar, a gente conseguir acolher e escutar o que a pessoa tem a falar.
0: A Rede Pode Falar funciona como uma espécie de porta de entrada digital para o atendimento psicossocial do SUS, como explica o diretor do Departamento de Saúde Mental, Álcool e Outras Drogas do Ministério da Saúde, Marcelo Kimat.
3: Ele pode criar uma porta de entrada da mesma forma que a gente criou com pessoas com problemas com jogos e apostas, que ela é feita em pequena escala, mas que ele é muito bem avaliado, ele é muito bem sucedido onde ele é aplicado e articular isso à rede de atenção psicossocial.
0: A Rede Pode Falar está disponível pelo site podefalar.org.br e também pelo WhatsApp ou Telegram. Com locução de Adinaldo Júnior, reportagem Luciana Colares de Holanda.
4: O telefone para atendimento no WhatsApp é o 6199-660-8843.
5: E no Telegram, o nome de usuário é @podefalar.
4: E está disponível na plataforma da Universidade Aberta do SUS, curso em saúde de populações expostas a agrotóxicos.
5: A formação é feita à distância e voltada a profissionais do Sistema Único de Saúde e a demais interessados no tema.
4: O curso reúne conteúdos sobre vigilância em saúde, incluindo identificação e monitoramento de situações de exposição a agrotóxicos.
5: As inscrições podem ser realizadas diretamente na plataforma da universidade no endereço unasus.gov.br.
4: Muita gente, viajar de avião pode ser sinônimo de comodidade, mas...
5: Mas, para outras pessoas, o transporte aéreo pode resultar em muita dor de cabeça.
4: Por isso, a Agência Nacional de Aviação Civil criou uma plataforma para registrar reclamações sobre serviços prestados pelas empresas aéreas.
6: Quem precisar registrar uma reclamação sobre serviços prestados por empresas aéreas pode utilizar a plataforma NAC Passageiro. O acesso é feito com uma conta gov.br e permite enviar manifestações à Agência Nacional de Aviação Civil, ANAC, acompanhar o andamento do atendimento e avaliar a resposta apresentada pela empresa. Durante o processo, a reclamação é encaminhada à companhia aérea, que responde ao passageiro dentro do prazo previsto pela regulamentação da ANAC. O sistema também permite a troca de informações entre as partes até a conclusão do atendimento. Além do registro de reclamações, a plataforma disponibiliza um painel público com indicadores sobre o atendimento das empresas participantes. Os usuários podem consultar informações por companhia aérea, período e nacionalidade da empresa, além dos assuntos mais frequentes registrados pelos passageiros. Dilson Santa Fé, para a Voz do Brasil.
5: O cidadão pode conhecer mais sobre seus direitos na hora de ir às compras.
4: A Secretaria Nacional do Consumidor está com inscrições abertas para mais de 30 cursos gratuitos e totalmente online.
7: A iniciativa, realizada em parceria com a Universidade de Brasília, busca ampliar o acesso à informação e fortalecer a proteção dos direitos do consumidor. Entre os temas disponíveis estão práticas abusivas, proteção contratual, proteção de dados pessoais, consumo seguro, educação financeira e prevenção ao superendividamento. A coordenadora da Escola Nacional de Defesa do Consumidor, Ana Cláudia Santana, destaca que os cursos são uma oportunidade de formar cidadãos com um padrão de consumo mais consciente.
8: A plataforma é disponível para pessoas a partir de 16 anos, então é uma possibilidade de que, na descoberta, né, ali da sua identidade, da sua cidadania, ela consiga descobrir de forma consciente a utilização, né, dos seus recursos financeiros.
7: Um dos destaques é o curso voltado para as bets, que vai abordar os direitos dos consumidores diante do mercado regulado de apostas de cota fixa e os impactos das novas relações de consumo envolvidas.

0: vem do setor. Para Ana Cláudia Santana, o crescimento das plataformas de apostas virtuais trouxe a necessidade do cidadão se informar e conhecer os riscos que envolvem a prática.
1: Temos o curso de bets, né, de capacitação para conhecer qual a funcionalidade dessa, e o registro legal dessas empresas que estão crescendo aí cada vez mais e de forma ilegal. Então a gente precisa fazer isso. O crescimento é absurdo, a comunicação com o cidadão para que a utilização desses aplicativos e jogos sejam conscientes, né, informe do risco.
0: As inscrições estão abertas até 20 de julho pelo portal da Escola Nacional de Defesa do Consumidor. Os cursos são online e gratuitos e as aulas começam no dia 27 deste mês. Reportagem Thaís de Araújo.
2: Lembrando, as inscrições devem ser feitas na plataforma da Escola Nacional de Defesa do Consumidor, no endereço eaddefesadoconsumidor.mj.gov.br.
3: Ajuda humanitária. Brasil envia carregamento com vacinas à Venezuela para vítimas de terremoto.
2: Repórter Lucília Araújo tem mais informações.
4: Uma remessa com 350 mil doses de vacinas foi enviada no último sábado, dia 4, à Venezuela, para apoiar as ações de resposta em saúde após os terremotos que atingiram o país. A carga reúne 100 mil doses da vacina contra a febre amarela e 250 mil doses da vacina contra a raiva canina, destinadas ao controle de doenças em situações de emergência. Segundo o Ministério da Saúde, as vacinas enviadas não comprometem o abastecimento do Sistema Único de Saúde, o SUS. O transporte foi realizado em voo humanitário com chegada neste domingo, dia 5, para distribuição das doses. Desde o dia 24 de junho, foram confirmados 2.645 mortos e 12.666 feridos. O governo venezuelano já registrou 86.117 famílias afetadas e 15.050 desalojadas. Até agora, 885 edifícios foram afetados e outros 189 desabaram. Lucília Araújo para a Voz do Brasil.
3: Na época de reprodução dos peixes, a pesca é proibida para garantir a preservação das espécies.
2: Durante o período que é chamado de defeso, os pescadores têm direito a um seguro.
3: O pagamento tem início amanhã.
5: O Instituto Nacional do Seguro Social, o INSS, começa no dia 7 de julho o pagamento do seguro defeso para mais de 149.500 pescadores artesanais. Os benefícios referentes aos períodos de defeso anteriores a 2026 vão ser depositados em parcela única para quem já teve o direito reconhecido. Os pescadores que aguardavam apenas a liberação dos recursos podem consultar a situação do pagamento pelo aplicativo Carteira de Trabalho Digital ou pelo portal Emprega Brasil. Já quem ainda tem o pedido em análise deve acompanhar o processo pelo Meu INSS ou pela Central 135. Os benefícios aprovados posteriormente vão ser pagos nos próximos lotes. Claudimário Carvalho para a Voz do Brasil.
2: Abertos 5 editais do CNPq voltados para a equidade étnica, de raça e de gênero.
3: As chamadas também incentivam a produção de conhecimento sobre desigualdades.
2: Saiba quem pode participar e até quando é possível se inscrever na reportagem de Graziele Bezerra.
6: O Conselho Nacional de Desenvolvimento Científico e Tecnológico, CNPq, está com 5 chamadas públicas abertas, além de 2 projetos voltados ao tema da equidade étnica, racial e de gênero na ciência brasileira. O presidente do CNPq, Olival Freire Júnior, destacou o conteúdo dos editais.
7: E esses 5 editais, eles têm muito de ações tipicamente educacionais voltadas para a inclusão na área de ciência, tecnologia, engenharia, mas tem algumas ações que são voltadas especificamente para a produção de mais conhecimento, conhecimento novo, conhecimento de qualidade sobre esses problemas que têm que ser enfrentados, tanto quanto os problemas de saúde pública, os problemas do petróleo, os problemas da agricultura e tantos outros.
6: Com inscrições abertas até 10 de agosto, a chamada pública Asas para o Futuro é voltada para a inserção de mulheres de 15 a 29 anos no mercado de trabalho. Já a segunda edição da chamada Atlânticas está com inscrições até 30 de setembro e concederá bolsas no exterior para cientistas negras, indígenas, quilombolas e ciganas. Em outra vertente, o projeto Inspiração é destinado à formação de jovens negras na área da indústria da energia. O programa Lélia Gonçalves vai financiar pesquisas sobre desigualdades étnico-raciais. Também há um edital para fortalecer o Sistema Nacional de Promoção da Igualdade Racial. Serão desenvolvidos ainda projetos voltados para a rede de pesquisa em igualdade racial e para ações afirmativas do Instituto Rio Branco, com concessão de bolsas para pessoas negras candidatas aos concursos de ingresso na diplomacia. As informações completas e os editais estão em gov.br/CNPq. Reportagem Graziele Bezerra.
3: Estão abertas as inscrições para o edital BNDES Periferias Fortes Nordeste.
2: A iniciativa é voltada a organizações da sociedade civil que atuam em favelas e comunidades periféricas da região para atender a população que vive nesses locais.
8: O objetivo é fortalecer organizações da sociedade civil e coletivos ainda não formalizados que atuam em favelas e comunidades periféricas da região. Lançado em parceria com o Instituto Eclos, o edital vai selecionar 85 iniciativas nos estados de Alagoas, Bahia, Ceará, Paraíba, Pernambuco, Piauí, Rio Grande do Norte e Sergipe. As organizações selecionadas vão participar de uma jornada de desenvolvimento institucional executada pelo Instituto Eclos, com capacitações, mentorias especializadas, apoio à formalização e acesso a recursos financeiros de até R$100 mil, no caso das organizações de pequeno porte, e de até R$300 mil para as organizações de médio porte. É o que explica a chefe do Departamento de Inclusão Produtiva e Educação do BNDES, Celina Rangel Tura.
9: Vão receber recursos para desenvolver os projetos, que os planos de negócio que vão ser construídos a partir dessa capacitação e mentoria. O recurso é livre para onde essa instituição entende que vai fortalecer institucionalmente a sua capacidade de executar melhores projetos, captar mais recursos, e aí são vários objetivos que a gente quer.
8: Podem participar do edital BNDES Periferias Fortes Nordeste organizações sem fins lucrativos formalizadas e coletivos ainda não formalizados, desde que tenham histórico comprovado de atuação em seus territórios. As iniciativas devem promover benefícios para populações de baixa renda, principalmente em áreas como geração de emprego e renda, educação, saúde, esporte e justiça, entre outras. As inscrições estão abertas até o dia 12 de agosto no site eclos.org/periferias fortes. Atenção para como se escreve Eclos. E-K-L-O-O-S. Reportagem André de Barros Lima.
3: A Defesa Civil Nacional reconheceu a situação de emergência em mais 77 cidades atingidas por desastres.
2: Podem obter reconhecimentos cidades que sofreram com secas ou fortes chuvas.
10: A maior parte dos municípios teve emergência declarada por estiagem. Já Icatu, no Maranhão, e Goiânia, em Pernambuco, foram castigadas por fortes chuvas, enquanto Piau, em Minas Gerais, obteve o reconhecimento federal por queda de granizo. Cidades com o reconhecimento federal de situação de emergência ou de estado de calamidade pública podem solicitar recursos ao Ministério da Integração e do Desenvolvimento Regional. A solicitação deve ser feita por meio do Sistema Integrado de Informações sobre Desastres. A Defesa Civil Nacional oferece uma série de cursos à distância para habilitar e qualificar agentes municipais e estaduais para o uso do sistema. Natália Kozlik, para a Voz do Brasil.
3: A realização de concursos públicos para a Receita Federal e o Banco Central.
2: Juntas, as seleções vão oferecer 316 vagas para cargos de nível médio e superior. São 146 vagas para a Receita e 170 para o Banco Central.
3: Os editais devem ser lançados em até 6 meses.
2: O prazo mínimo entre a publicação do edital e a aplicação da primeira prova é de 2 meses.
3: E essas foram as notícias do Governo do Brasil.
2: Uma realização da Secretaria de Comunicação Social da Presidência da República.
3: Com produção da Empresa Brasil de Comunicação.
2: E agora com as notícias do Poder Judiciário e do Congresso Nacional. Boa noite.
3: Boa noite e até amanhã.
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13: Tribunais devem prestar informações ao STF sobre pagamentos a magistrados.
14: STJ nega validade a testamento por e-mail sem assinatura e sem testemunhas.
13: Defeso eleitoral impõe limites a agentes públicos a 3 meses das eleições 2026.
14: Boa noite, eu sou o Arthur Filho.
13: E eu sou Walter Lima.
15: Tribunais de 6 estados e do Distrito Federal têm até 48 horas para prestar informações ao Supremo Tribunal Federal sobre pagamentos a magistrados.
16: As decisões foram tomadas em vários processos diferentes de relatoria dos ministros Alexandre de Moraes, Flávio Dino, Cristiano Zanin e Gilmar Mendes. Repórter Marcelo Della Libera.
17: No documento assinado nesta segunda-feira, os ministros determinaram que os presidentes dos tribunais de justiça do Distrito Federal, Goiás, Maranhão, Paraná, Rio de Janeiro, Rio Grande do Norte e Rondônia prestem informações detalhadas sobre os valores e verbas pagas a magistrados da ativa, aposentados e pensionistas nos meses de abril, maio, junho e julho deste ano, com a discriminação das verbas remuneratórias e indenizatórias. Também deverão encaminhar cópias das folhas de pagamento referentes a esse período. Nas três ações, os ministros citaram uma notícia divulgada pela imprensa nesta segunda-feira, segundo a qual alguns tribunais teriam autorizado pagamentos remuneratórios e indenizatórios em desacordo com os parâmetros definidos pelo Supremo. Diante dessas informações, a Corte determinou a adoção imediata de providências para verificar eventual descumprimento da própria decisão.
15: E-mail sem assinatura e sem testemunhas não pode ser reconhecido como testamento particular.
16: Essa conclusão é do STJ, Fátima Uchoa.
18: Um homem pediu a abertura, o registro e o cumprimento de suposto testamento contido em mensagem eletrônica programada para ser enviada 2 dias após a morte da remetente, que havia tirado a própria vida. No texto, ela manifestava o desejo de destinar aplicações financeiras a ele, amigo próximo, e parte dos recursos à entidade de caridade. A Justiça de São Paulo extinguiu o processo sem resolução do mérito. A terceira turma do STJ manteve essa decisão, considerando que, embora seja possível flexibilizar algumas formalidades dos testamentos particulares para preservar a vontade do testador, isso não é possível sem assinatura ou outro meio seguro que confirme a autoria e validade do documento. O relator foi o ministro Moura Ribeiro.
15: Defesa Eleitoral impõe limites a agentes públicos.
16: As regras começam a valer faltando 3 meses para as eleições 2026. Mariana Fabri.
19: Entraram em vigor no último sábado, 4 de julho, as principais restrições destinadas a agentes públicos no chamado Defesa Eleitoral. As regras para a administração pública buscam assegurar a igualdade de oportunidades entre as candidaturas. Está proibido nomear, contratar, dispensar sem justa causa ou transferir servidores públicos. Transferir voluntariamente recursos da União aos estados e dos estados aos municípios. Fazer publicidade institucional e pronunciamentos em rede de rádio e TV. Contratar shows para inauguração de obras e nem comparecer a essas inaugurações. Canais oficiais também precisam omitir nomes, imagens ou slogans de autoridades que estejam em campanha eleitoral. As regras completas estão em tse.jus.br.
15: Legislação e jurisprudência trabalhista buscam combater a discriminação contra trabalhadores que sofrem com o alcoolismo. Além de comprometer o desempenho profissional, a saúde física e mental, a doença pode resultar em dispensa discriminatória.
16: Embora a dependência possa evoluir de forma silenciosa, ela causa a diminuição da produtividade, faltas repetidas sem justificativas, violência como assédio moral e agressões e aposentadoria precoce.
15: Quando a empresa tem conhecimento da condição, a demissão pode ser considerada discriminatória, de acordo com a súmula 443 do Tribunal Superior do Trabalho.
16: Só em 2025, dos mais de 522 mil processos julgados no TST, 3.641 foram sobre esta situação.
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15: A você, uma boa noite.
16: E até amanhã.
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20: Está no ar o Jornal do Senado.
21: Eu sou Paula Groba.
22: E eu sou Ricardo Lacaoca.
21: E estes são os destaques de hoje do Jornal do Senado, que começa agora.
22: Plenário analisa pena maior para violência sexual digital contra crianças.
21: Violência contra jornalistas nas eleições preocupa especialistas.
22: Prorrogadas MPs que tratam da taxa nas blusinhas e de subsídios aos combustíveis.
0: Boa noite.
1: Boa noite.
0: Garantir mais recursos para ações voltadas à infância e à adolescência pode passar a ser uma prioridade no orçamento público.
1: A Comissão de Direitos Humanos do Senado aprovou um projeto que inclui políticas para crianças e adolescentes entre os investimentos obrigatórios das emendas de bancada estadual. Os detalhes com o repórter Rodrigo Rezende.
4: As emendas de bancadas estaduais são recursos do orçamento direcionados coletivamente por deputados e senadores de um mesmo estado para áreas consideradas prioritárias. A lei já prevê uma lista de setores preferenciais. Um projeto da senadora Damaris Alves, do Republicanos do Distrito Federal, aprovado na Comissão de Direitos Humanos, inclui políticas públicas para crianças e adolescentes entre as urgências. O relator, senador Eduardo Girão, do Novo, do Ceará, foi favorável ao projeto. Ele teve seu relatório lido na CDH pelo senador astronauta Marcos Pontes, do PL de São Paulo.
23: Ao prever expressamente as políticas públicas direcionadas a crianças e adolescentes nas ações prioritárias das emendas de bancada estadual, a proposição corrige lacuna significativa e assegura a alocação de recursos indispensáveis à promoção da dignidade e desenvolvimento pleno desse grupo vulnerável.
4: O projeto segue para análise da Comissão de Assuntos Econômicos.
0: A proteção de direitos humanos de crianças e adolescentes também foi tema de um debate na comissão.
1: Os convidados discutiram medidas para aprimorar as políticas públicas voltadas à infância e à juventude. Repórter César Mendes.
24: No debate da Comissão de Direitos Humanos, Juliana de Souza Nunes, do Instituto Mãos Solidárias, que atua no Distrito Federal, contou um pouco da sua própria história de vítima de violência.
25: Eu fui abusada pelo meu padrasto. O delegado, ele me olhou e falou o seguinte pra mim: você sabe que seu padrasto, ele pode sair. Sabe o que eu senti naquele momento? Que não tinha proteção.
24: A senadora Damaris Alves, do Republicanos do Distrito Federal, revelou ter sido ela também vítima de violência infantil.
26: A violência que sofremos na infância, ela não nos define. São as nossas escolhas. Eu também sou sobrevivente da violência.
24: Para a juíza Cati do Prado, o maior desafio do Brasil na proteção de crianças e adolescentes é transformar o sistema normativo em direitos efetivamente vividos. Renato Godoy, do Instituto Alana, defendeu a aprovação do projeto da deputada Laura Carneiro, do PSD do Rio de Janeiro, que assegura o direito das crianças à natureza, em análise na Comissão de Meio Ambiente.
0: E o Senado pode dar um novo passo no combate à violência sexual contra crianças e adolescentes na internet. Os senadores analisam nesta terça-feira um projeto que endurece as penas para esses crimes, inclusive quando há uso de inteligência artificial, e cria novos instrumentos para acelerar as investigações.
1: Outro projeto em análise no plenário nesta semana amplia a divulgação do Ligue 180, canal de atendimento e denúncia de casos de violência contra a mulher. A reportagem é de Pedro Pincer.
27: O Senado pode votar esta semana uma proposta que prevê punições mais duras para a violência sexual digital contra crianças e adolescentes, inclusive nos casos em que é utilizada a inteligência artificial. A pena atual para quem adquire, possui ou armazena material com violência sexual é de 1 a 4 anos de reclusão e multa. O projeto aumenta essa punição para 3 a 6 anos de reclusão e multa. A senadora Damaris Alves, do Republicanos do Distrito Federal, deu mais detalhes.
26: Nós vamos dar com esse projeto poder aos policiais de retirar imediatamente essa live do ar. Nós vamos dar poder com esse projeto que o agente policial, o delegado, imediatamente haja na hora de identificar uma imagem no mundo online de abuso de violência sexual contra criança e adolescente.
27: Também pode ser votada a proposta que estabelece diretrizes para as atividades de inteligência no Brasil, definindo conceitos, funções e procedimentos para obtenção, análise e disseminação de informações. Outros itens na pauta da semana tratam da transferência automática do valor da pensão alimentícia diretamente para a conta do beneficiário ou do seu representante legal, da obrigatoriedade da divulgação do serviço telefônico de denúncias de violência contra a mulher, o Ligue 180, e de um acordo de coprodução cinematográfica entre Brasil e China.
0: E o presidente do Senado, Davi Alcolumbre, prorrogou por mais 60 dias a validade de duas medidas provisórias editadas pelo governo federal. Uma delas acaba com o imposto de importação sobre compras internacionais de até $50, conhecido como taxa das blusinhas.
1: A outra concede subvenções a produtores e importadores de combustíveis derivados de petróleo. Com a prorrogação, o Congresso terá até o fim de setembro para votar as duas propostas.
0: A segurança dos jornalistas na cobertura das eleições gerais de 2026 foi debatida no Conselho de Comunicação Social do Congresso.
1: A audiência destacou as medidas de proteção desses profissionais. Repórter Patrícia Oliveira.
28: Os participantes enfatizaram o ambiente hostil que marca a atuação da imprensa nesse período dentro e fora das redes sociais. Entre 2010 e 2022, ao menos 35 jornalistas foram assassinados no Brasil. O repórter Pedro Rafael Vilela destacou que nas coberturas eleitorais, muitas ameaças partem dos próprios políticos e assessores.
2: É retirar assuntos da agenda pública por meio da intimidação. Por isso que a violência contra jornalistas tem essa dimensão política, né? Ela busca restringir a circulação de informações de interesse coletivo.
28: Daniele Reis, do Observatório da Violência contra Jornalistas, detalhou o protocolo de recebimento de denúncias e investigação dos crimes.
3: Ele institui procedimentos de preservação de prova, inclusive as provas digitais, de escuta adequada, de sigilo das fontes, com vistas à redução da impunidade.
28: Para registrar violações à liberdade de imprensa, as denúncias podem ser enviadas diretamente pelos canais oficiais do Ministério da Justiça e Segurança Pública.
0: O senador Eduardo Girão, do Novo do Ceará, defendeu a revisão da legislação sobre as bets e medidas mais rígidas para conter a expansão das apostas. Segundo ele, o crescimento do setor tem provocado graves impactos sociais e econômicos e a proibição da atividade seria a forma mais eficaz de proteger a população.
1: Os impactos das apostas esportivas no Brasil foram debatidos em audiência pública conjunta das Comissões de Direitos Humanos e de Assuntos Sociais. De acordo com o parlamentar, o encontro reuniu representantes do governo, especialistas e entidades da sociedade civil para discutir medidas de enfrentamento aos prejuízos causados pelas bets.
5: Infelizmente, falta de aviso não foi. Nós votamos contra, fomos minoria, mas temos que consertar. O Senado tem que consertar isso, no meu modo de entender, proibindo a jogatina, qualquer que seja, no nosso território nacional.
0: Já o senador Romário, do PL do Rio de Janeiro, defendeu por videoconferência a aprovação da PEC, que acaba com a escala de trabalho 6-1.
1: O parlamentar que acompanha a Copa do Mundo nos Estados Unidos disse que não se licenciou do mandato para poder votar a favor da proposta, caso ela entre na pauta do plenário do Senado.
0: Todos os anos, milhares de peregrinos percorrem a pé ou de bicicleta o caminho da fé em direção ao Santuário de Aparecida. Agora, esse percurso passa a ter reconhecimento oficial como roteiro turístico.
1: A lei sancionada pelo governo e de autoria do senador astronauta Marcos Pontes fortalece o turismo religioso, cultural e rural em mais de 70 cidades de Minas Gerais e São Paulo. Os detalhes com o repórter Henrique Nascimento.
6: O Caminho da Fé agora é reconhecido oficialmente como roteiro turístico. A rota reúne mais de 70 cidades de Minas Gerais e de São Paulo e tem como destino o Santuário Nacional de Nossa Senhora Aparecida, em Aparecida, no interior paulista. A lei teve origem em projeto do senador astronauta Marcos Pontes, do PL de São Paulo. Para ele, o reconhecimento pode atrair investimentos e melhorar a estrutura para os peregrinos.
7: Isso vai atrair investimentos para essas cidades, mais negócios, mais possibilidades de desenvolvimento. Nós vemos na Europa o caminho de Compostela e por que não a gente ter todo esse desenvolvimento no nosso país também.
6: O ramal principal começa em Águas da Prata, passa por cidades mineiras e paulistas e segue até Aparecida. Segundo a Polícia Rodoviária Federal, cerca de 39 mil romeiros passaram pela rodovia Presidente Dutra em 2025, no feriado de Nossa Senhora Aparecida.
1: Com edição de Paula Groba e trabalhos técnicos de João Lira, o Jornal do Senado fica por aqui. Acompanhe agora as notícias da Câmara dos Deputados. Boa noite.
0: Boa noite e até amanhã.
12: Câmara dos Deputados.
8: Avança a proposta sobre a adaptação de moradias às pessoas com deficiência.
9: A comissão aprova a prioridade para cidades atingidas por eventos climáticos.
8: Deputados analisam criação de Força Nacional para o combate a desastres.
10: Boa noite. Projeto que institui agrupamento especial de bombeiros para combater catástrofes avança na Câmara. A repórter Maria Neves tem as informações.
11: A Comissão de Segurança Pública da Câmara aprovou o projeto do deputado Lúcio Moschini, de Rondônia, que institui uma Força Nacional Integrada de Combate a Emergências. Essa força será composta por bombeiros militares estaduais que deverão receber treinamento especializado para enfrentar qualquer tipo de desastre. Pelo texto aprovado, a Mobilização Nacional de Resposta Integrada em Desastres funcionará em regime de de cooperação entre a União e os Estados. Assim como ocorre atualmente com a Força Nacional de Segurança Pública, a Unidade Especial de Bombeiros deverá ser acionada pelo governador do estado atingido pela catástrofe. A atuação do grupo também poderá ser solicitada por um ministro de Estado. Como explica Lúcio Moschini, o objetivo da proposta é equipar o país com um grupo de socorro treinado e com comando centralizado, capaz de dar respostas rápidas em casos de emergências.
13: Essa instituição, ela tem que ter CNPJ, ela tem que ter estrutura organizacional, ela tem que ter treinamento, tem que ter comandante e não precisa fazer nenhum concurso. Basta que os estados se habilitem para fazer parte dessa Força Nacional, envie seus membros. Esses membros serão treinados dentro de uma instituição totalmente regulamentada, com hierarquia, e quando sim houver a necessidade, essa Força Nacional será acionada, vai tomar as providências necessárias de acordo com o desastre.
11: Ainda de acordo com o projeto aprovado, a gestão e o treinamento do grupo serão compartilhados entre os Ministérios da Integração, do Meio Ambiente e da Justiça e Segurança Pública. O financiamento virá de recursos do Fundo Nacional de Segurança Pública, do orçamento do Previfogo, que é o Centro Nacional de Prevenção e Combate aos Incêndios Florestais, e do Sistema Nacional de Defesa Civil. Na Comissão de Segurança Pública, o relator, deputado delegado Bruno Lima, de São Paulo, promoveu pequenas mudanças no texto. Dentre elas, alterou o nome do Grupamento Especial de Bombeiros. O texto inicial previa Brigada de Mobilização Nacional. Foi o relator que propôs renomear o grupo para Mobilização Nacional de Resposta Integrada em Desastres. Segundo o delegado Bruno Lima, a alteração visa adequar a iniciativa à realidade federativa e ao Sistema Nacional de Proteção e Defesa Civil. O projeto ainda passará pela análise de 4 comissões da Câmara. Se aprovado, terá de passar também pelo Senado antes de virar lei. Da Rádio Câmara de Brasília, Maria Neves.
12: Meio Ambiente.
14: Comissão aprova a proposta que prioriza municípios atingidos por desastre climático em emendas de bancadas. Vamos saber mais sobre a matéria com a repórter Júlia Lopes.
15: A Comissão de Integração Nacional e Desenvolvimento Regional da Câmara dos Deputados aprovou o projeto de lei complementar que determina prioridade nas emendas de bancada estadual ao orçamento federal para os municípios atingidos por calamidades climáticas reconhecidas pela Defesa Civil Estadual nos últimos 5 anos. As emendas de bancada são destinadas a projetos estruturantes nos estados e no Distrito Federal. Pelo texto aprovado, os recursos poderão ser direcionados a obras de infraestrutura mais resilientes, com uso de tecnologias inovadoras, sistemas eficientes de drenagem, materiais mais duráveis e soluções de energia limpa, reduzindo os impactos de eventos climáticos extremos. O relator do projeto, deputado Gabriel Nunes, do PSD da Bahia, destacou a importância da correta distribuição desses recursos para fortalecer os municípios mais vulneráveis.
16: Os municípios afetados com problemas climáticos têm diversos problemas para enfrentar. E, naturalmente, a celeridade dos recursos faz com que os prefeitos possam planejar, né, a reconstrução do seu município, possa fazer com que os recursos cheguem na ponta.
15: A proposta também ressalta que infraestruturas adaptadas às novas realidades climáticas ajudam a proteger vidas e patrimônios, além de atrair investimentos, gerar empregos e fortalecer o desenvolvimento local. Em janeiro deste ano, o Ministério da Integração e do Desenvolvimento Regional reconheceu a situação de emergência em 137 cidades afetadas por desastres, como estiagem, seca, vendavais, granizo, inundações e incêndios florestais. O Ministério lembra que municípios com reconhecimento federal de emergência ou calamidade pública podem solicitar recursos para ações de defesa civil por meio do Sistema Integrado de Informações sobre Desastres. A proposta altera a Lei Complementar 210 de 2024, que trata da apresentação e execução das emendas ao orçamento, e agora segue para análise na Comissão de Finanças e Tributação. Da Rádio Câmara de Brasília, Júlia Lopes.
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19: Ciência e tecnologia.
20: Helder Salomão, do PT do Espírito Santo, manifesta apoio ao projeto que proíbe as apostas esportivas online, conhecidas como bets. O parlamentar alega que esse tipo de jogo provoca endividamento, dependência psicológica e problemas de saúde mental.
21: Na avaliação de Helder Salomão, a regulamentação das plataformas digitais é um passo importante para combater práticas que prejudicam as famílias brasileiras. Para ele, a regulação das redes sociais não restringe a liberdade de expressão, mas coíbe o cometimento de crimes digitais.
20: Sargento Faur, do PL do Paraná, também critica as apostas online e ressalta que votou contra a proposta que regulamentou o setor. Segundo o parlamentar, as bets provocam o endividamento e prejuízos financeiros para muitas famílias brasileiras.
21: Sargento Faur alerta ainda para os riscos do jogo compulsivo. O deputado orienta pessoas com sinais de dependência a buscar ajuda profissional.
19: Educação.
20: Ranieri Paulino, do Republicanos, defende a criação da Universidade Federal do Brejo, com sede em Guarabira, na Paraíba. Segundo ele, a instituição atenderia uma demanda histórica da região e pode ampliar o acesso ao ensino superior público, além de impulsionar o desenvolvimento local.
21: Ranieri Paulino propõe ainda que o Hospital Regional Antônio Paulino Filho funcione como hospital-escola. Ele argumenta que a iniciativa contribui para qualificar o atendimento no SUS e ampliar a oferta de médicos e enfermeiros no interior da Paraíba.
19: Habitação.
20: Comissão da Câmara aprova a proposta que prioriza a adaptação de moradias para pessoas com deficiência em programas habitacionais. A repórter Sofia Peçanha tem mais informações sobre a iniciativa.
22: A Comissão de Defesa dos Direitos das Pessoas com Deficiência aprovou o projeto que sugere moradias extras para pessoas com deficiência em caso de alta demanda em programas habitacionais. A proposta altera o Estatuto da Pessoa com Deficiência, que anteriormente priorizava a pessoa com deficiência ou seu responsável na aquisição de imóvel para moradia própria, sendo reservados no mínimo 3% das unidades habitacionais. O autor do projeto, o deputado Fausto Júnior, do União do Amazonas, entende que não se trata apenas do direito à moradia, mas sim do direito à moradia digna, ou seja, um lar que seja seguro, saudável, habitável e acessível em todos os aspectos. O projeto sugere que a alteração não modifica o percentual mínimo de 3% estabelecido por lei, já que cada programa habitacional apresenta demandas específicas. O texto alerta que o aumento desse percentual poderia gerar custos desnecessários aos entes federativos, sem garantir que todas as necessidades fossem efetivamente atendidas. Dessa forma, a medida propõe que, caso haja demanda superior ao mínimo estabelecido, o responsável pelo programa habitacional promova as adaptações necessárias em unidades já construídas ou em construção, garantindo assim que todas as pessoas com deficiência interessadas sejam atendidas. O deputado Duarte Júnior, do Maranhão, relator na comissão, reforçou que, em relação a edificações multifamiliares, o estatuto já prevê que a pessoa com deficiência e seu responsável tenham acessibilidade garantida nas áreas de uso comum e nas unidades habitacionais.
23: Garantir que essas construções sejam acessíveis. Mais recentemente, a gente aprovou algumas alterações no programa Minha Casa Minha Vida e um ponto que foi inserido foi exatamente esse, para que tivesse a certeza inequívoca de que essas construções fossem acessíveis e as pessoas com deficiência, no caso das moradias verticais, nos prédios, pudessem ter ali os primeiros andares, os térreos, priorização das pessoas com deficiência.
22: O direito à moradia é um direito social assegurado pela Constituição Federal e pela Declaração Universal dos Direitos Humanos da ONU, que abrange diversos fatores, como habitabilidade, acessibilidade, localização adequada, infraestrutura, dentre outros. Agora, o projeto que sugere moradias extras para pessoas com deficiência em caso de alta demanda em programas habitacionais segue para a Comissão de Constituição e Justiça. Da Rádio Câmara de Brasília, Sofia Peçanha.
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19: Votação.
21: Amanda Melchiona, do PSOL do Rio Grande do Sul, critica parte da oposição por obstruir a votação do projeto que tipifica o crime de misoginia. A deputada considera que a medida é um instrumento de combate à violência e ao discurso de ódio contra as mulheres.
20: Fernanda Melchiona também cobra o avanço de outras pautas em tramitação no Congresso, como a instalação da CPMI sobre o Banco Master e a votação do projeto que prevê a redução da escala de trabalho. Para ela, essas propostas respondem a demandas relevantes da sociedade.
21: Ismael, do PL de Santa Catarina, manifesta preocupação com a proposta que cria o crime de misoginia. Na avaliação do deputado, a redação da proposta pode gerar interpretações amplas e afetar direitos como a liberdade de expressão religiosa, de consciência e de ensino.
20: Ismael defende, então, o fortalecimento das políticas de prevenção e enfrentamento à violência contra as mulheres, com ampliação da rede de acolhimento, capacitação de agentes públicos, produção de dados, apoio às vítimas e campanhas de conscientização.
21: Carla Dixon, do PL do Rio Grande do Norte, defende projeto que cria o auxílio financeiro mensal para mães atípicas. Na explicação da deputada, a medida oferece apoio financeiro às mães que deixam o trabalho para cuidar de filhos que exigem acompanhamento permanente.
20: Carla Dixon acrescenta que o benefício seria concedido independentemente do benefício de prestação continuada, o BPC. Para ela, a medida reconhece as dificuldades enfrentadas pelas famílias atípicas e amplia a rede de proteção a essas mães.
19: Transportes.
21: Carros com mais de 5 anos de fabricação poderão ser obrigados a passar por vistoria periódica. O repórter José Carlos Oliveira tem detalhes da proposta.
2: A Câmara dos Deputados analisa o projeto de lei que estabelece a vistoria veicular periódica para carros com mais de 5 anos de fabricação. Atualmente, essa vistoria é exigida apenas em ocasiões específicas, como durante a venda do veículo. A proposta consolida no Código de Trânsito Brasileiro várias regras que hoje estão dispersas em resoluções do CONTRAN, o Conselho Nacional de Trânsito. A vistoria passaria a integrar a verificação de itens de segurança com o controle de emissão de poluentes e ruídos. Também seria exigida em casos de recuperação de veículo roubado e suspeita de clonagem. A condução de veículo sem vistoria obrigatória ou com laudo de reprovação se tornaria infração grave na carteira de habilitação com multa de R$ 195 e retenção do carro até a regularização. A proposta é do deputado Fausto Pinato, que rebate algumas críticas que o texto recebeu nas redes sociais.
3: Quando eu propus esse projeto, a intenção nunca foi onerar o cidadão mais pobre ou mais rico. O problema é que eu mexi numa ferida sem querer, né? Ter um comércio de autopeça de carros mais velhos nisso e mexeu com pessoas realmente que estão ligadas ao crime organizado, principalmente na questão de autopeça e roubo de veículos. Então eu queria dizer ao cidadão. Aquele cidadão mais pobre não onera nada.
2: A proposta de vistoria periódica para veículos com mais de 5 anos de fabricação foi aprovada na Comissão de Viação e Transporte, com ajustes feitos pelo relator deputado Cezinha de Madureira, do PSD de São Paulo. O texto está em análise agora na Comissão de Constituição e Justiça. Da Rádio Câmara de Brasília, José Carlos Oliveira.
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19: Justiça.
20: O projeto de Paulo Soares, do Podemos de São Paulo, endurece o combate à corrupção sistêmica. A proposta, segundo ele, prevê a responsabilização de agentes públicos e de pessoas envolvidas em esquemas de corrupção, com penas que podem chegar a 20 anos de prisão.
21: O parlamentar afirma que a iniciativa fortalece os mecanismos de transparência e fiscalização no poder público. Paulo Soares também defende a apuração de denúncias de corrupção e diz que pretende atuar no Congresso em defesa do combate aos desvios de recursos públicos.
20: Chico Alencar, do PSOL do Rio de Janeiro, sugere o endurecimento das regras sobre a guarda de dinheiro em espécie por agentes públicos. O deputado sustenta que valores elevados encontrados em operações policiais levantam suspeitas sobre a origem dos recursos.
21: Para Chico Alencar, a manutenção de grandes quantias de dinheiro em espécie, principalmente em períodos eleitorais, compromete a transparência da administração pública. Ele considera que a medida fortalece o combate à corrupção e aumenta a transparência na atuação de agentes públicos.
20: O Tony de Paula, do PSD do Rio de Janeiro, defende as investigações sobre supostos recursos do Banco Master destinados ao financiamento de um filme sobre Jair Bolsonaro.
10: Ele diz que é necessário esclarecer a origem, a destinação e a aplicação dos valores envolvidos.
21: Otônio de Paula reforça que as investigações devem alcançar todos os agentes políticos, independentemente de posicionamento ideológico. Ele também manifesta confiança na condução do caso pelo ministro André Mendonça e defende a transparência na apuração dos fatos.
12: Segurança Pública.
10: Messias Donato, do União do Espírito Santo, defende o enquadramento das facções criminosas, como o PCC e o Comando Vermelho, como organizações terroristas, frente à decisão do governo estadunidense de sancionar cidadãos e empresas brasileiras ligadas a esses grupos.
21: Na opinião de Messias Donato, a medida é urgente para sufocar os negócios ilícitos dessas organizações no país. O congressista critica ainda a relutância do governo brasileiro em classificar como terrorismo as táticas de pânico e de submissão que esses grupos impõem à sociedade.
10: Termina agora o Jornal Câmara dos Deputados, produzido pela Rádio Câmara, com trabalhos técnicos de Everson Urani e apresentação de Val Monteiro e Márcio Aquilissardi. Uma boa noite para você.
21: Você fica com as notícias do Tribunal de Contas da União. Boa noite.
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0: Sexta-feira, comecinho de semana, tamo de volta aqui na Mix, pra mais uma edição do Baú da Mix. A partir de agora, a gente vai viajar no tempo através da música e vamos esquecer o nosso final de semana, o nosso domingão, que não foi nada bom, né? 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

0: pouquinho, porque a gente acabou de ouvir esse clássico do Inexas Beautiful Girl. Daqui a pouquinho vamos liberar pra você também aquele fone de ouvido Aiva que tá valendo no baú de hoje. Você pode participar mandando seu nome completo pro nosso WhatsApp no 11 983 408 mil, usando a hashtag fone de ouvido. Agora sim, Smash Mouth.
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0: mais 11, fechando aqui o baú de hoje, Alanis Morissette, Hand My Pocket. Antes do sucesso mundial, pouca gente acreditava na carreira da Alanis, sabia? Depois de gravar dois discos no Canadá, ela chegou a ficar sem contrato com uma gravadora. Mas tudo mudou em 1995, quando lançou o álbum Jagged Little Pill. O disco vendeu mais de 33 milhões de cópias, ganhou 5 Grammys e fez dela, aos 21 anos, a artista mais jovem até então a conquistar o prêmio de álbum do ano. Uma verdadeira reviravolta que entrou para a história da música. Agora, quem tá levando aquele fone de ouvido Aiva é a Fabiana Ribeiro. Fabiana Ribeiro, final do fone 9990. Parabéns, Fabi! Aí, se deu bem? Aguarde que a equipe da Mix vai entrar em contato contigo. Acabou aqui, ó.
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1: Mix 114, estamos de volta aqui na Mix e a partir de agora tem um mix acústico, as versões desplugadas da Mix, pra gente dar uma relaxada no nosso finzinho de noite.
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1: Mix 1122, Maneva, seja pra mim, fechando aqui o Mix Acústico, amanhã tem mais.
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0: Mix Meia Noite em ponto, YouTube, Mary J. Blige One. Já depois do intervalo vai rolar aqui na Mix No Break.
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0: 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Mix meia-noite 3, tá no ar o No Break. Vamos abrir aqui com Justin Timberlake.
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0: horas de música direto e você pode ouvir a sua também nesta edição. Vai lá nas suas redes sociais, coloca a hashtag No Break, nome da sua música, do artista, capricha no pedido que a gente vai tocar pra você na Mix.
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Mix, a música não para, são 2 horas de música direto. Tamo na segunda hora, vamos tocar pra você ainda Alex Warren, Nickelback. Também vai rolar Maroon 5, Kelly Clarkson. E agora é a vez do 11:20. 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

Viu, Olivia Dean, Man I Need. 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Tá todo vapor, né? 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

0: Belo Nacional foi a última de hoje.
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0: A Giovana de Mogi das Cruzes. Toca pra mim uma do Guns N' Roses.
1: Aqui é Simone e eu quero pedir a música do Backstreet Boys, Everybody.
2: Fala galera da Mix, que é Valdir. Toca uma música aí do Coldplay.

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0: Muito bem, agora são 7:05, 7:05. Estamos a partir de agora começando mais uma edição do nosso informativo, nosso Jornal da Mix. Manhã de terça-feira fria, né? 7 do mês de julho do ano de 2026. Seja muito bem-vindo e muito bem-vinda em mais uma edição do nosso informativo. Olha, na região do Amorel, a Barra de Ibiraquera passa por uma abertura emergencial. Uma ação preventiva foi realizada em virtude das fortes chuvas, né, que ocorreram aí, que estão ocorrendo na região da Amorel. Também há destaque na região da Amorel, Lagunense leva documentário à França. Olha que coisa boa, né? E hoje tem amistoso, falando em termos esportivos, a Arena Multiuso em Tubarão recebe o duelo entre Brasil e Chile no vôlei masculino. Jogo marcado para hoje à noite, os ingressos praticamente quase que todos esgotados aí, a galera aceitando muito bem esse amistoso, que não é o primeiro, né, internacional que acontece na Arena Multiuso em Tubarão. Nos portais da internet tem Copa do Mundo, né? Hoje a Argentina enfrenta o Egito a partir de 1:00 PM. Vamos torcer para Los Hermanos ou vamos torcer para o Salah? Olha, eu sou mais o Salah. Vamos lá. E às 17:00 PM tem Suíça e Colômbia. Aí eu vou torcer para os sul-americanos aí da Colômbia com toda certeza, né? Vamos ver o que é que vai dar. Ontem tivemos a desclassificação de Portugal, praticamente a última Copa, o último jogo de ontem do Cristiano Ronaldo. Perdeu para a Espanha por 1-0, né? E no jogo de ontem à noite, a Bélgica sapecou 4-1 para cima dos Estados Unidos. E olha, eu fiquei muito contente, né? Porque afinal de contas, o todo poderoso lá, o Donald Trump, tirou até o cartão vermelho, né? De um jogador dos Estados Unidos. Olha o poder que o homem tem, meu Deus do céu. Onde vai parar tudo isso, né? Mas é praticamente, né, a Copa do Mundo que ainda destaque depois da eliminação do Brasil. Enfim, nós vamos tocar o nosso programa de hoje. Antes eu quero mandar um abraço aqui muito especial todos os dias. Eu sei que ele nos ouve e eu já recebi uma mensagem aqui dos filhos dele, né? Colocando aqui a cereja, bom dia, o pai já amanheceu perguntando pelo teu programa. E quando a gente fala do pai aqui, que eu recebi a mensagem do Adriano Arão, é do seu Arão de Medeiros, né? Dia 8 de agosto desse ano, agora vai completar 101 anos de idade e nos ouve todas as manhãs. Então, pro seu Arão de Medeiros, para começarmos bem o dia, um abraço muito especial, bom dia, seu Arão, e que as coisas boas aconteçam. Um abraço muito especial. Tem você participando conosco aqui, né? Dentro do nosso informativo também. Daqui a pouco a gente vai passar por aquele bom dia, por aquela interação que você sempre faz conosco nesta manhã. E 7:08 é o nosso Jornal da Mix, começando nesta manhã de terça-feira.
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0: Muito bem, agora são 7:08:40, né? Estamos recebendo aqui, tiramos da cama bem cedinho nesta manhã de terça-feira. Estou aqui com a vereadora Tanara, que está conosco nesta manhã. Algumas pautas importantes que nós vamos conversar durante o programa de hoje. Primeiramente, bom dia.
3: Tudo bom? Bom dia aos ouvintes, bom dia, Cereja.
0: Vamos levantar aqui um pouquinho.
3: É um prazer estarmos aqui. Muito obrigado por ter aberto esse espaço para a gente estar vindo aqui falar sobre alguns temas importantes e à vontade também para responder. Se alguém quiser questionar, se surgir alguma pergunta, fica à vontade.
0: Eu gostaria de começar, vereadora, com a assinatura da portaria sobre a pesca do camarão que aconteceu na última sexta-feira. E, inclusive, eu recebi até um convite que partiu da vereadora, mas a gente estava aí com relação às tratativas aí das apresentações dos 350 anos do município de Laguna e até não pude ir. Mas o que que isso impacta para o nosso pescador artesanal, para ser mais, digamos assim, falando uma linguagem mais popular? Essa assinatura aconteceu na última sexta-feira na Câmara de Vereadores do município de Laguna.
3: Então, são mais de 20 anos que as famílias dos pescadores, os grupos de discussão que é composto pelos pescadores, pelas pastorais, etc., todos os envolvidos na pesca artesanal, discutem a questão das normas para o ordenamento da pesca do camarão. O camarão rosa e o camarão branco no nosso complexo lagunar. E essa regulamentação, ela vem de um processo de pesquisa, de órgãos públicos, das próprias famílias, da avaliação dos anos, como que vem acontecendo. E ter essa regulamentação colocada dessa forma hoje é um marco para todos esses debates que vem sendo realizado desde o ano 2000. É uma construção já bem antiga, e resultou nesse processo agora de conclusão através da portaria. Agora, lógico, né, a portaria ela não termina o processo. Agora iniciam-se os debates da regulamentação. E aí a IPAGRI está junto nisso, as câmaras temáticas e todos os pescadores envolvidos, para que isso flua da melhor forma possível e o resultado seja como foi esse ano a safra da tainha, né? Que a melhor safra dos últimos tempos, verdade. Que resultou num levantamento que nem eles imaginavam que haveria tanto peixe, né? Tanto que ela foi prorrogada, estendida, apesar de já ter sido atingida as cotas respectivas, mas ainda, como havia muito peixe, e ainda há, né, graças a Deus, foi estendida a pesca por mais período para que os pescadores continuassem. É lógico que nós também precisamos olhar toda a estrutura em torno, que precisa ser melhorada. Os pescadores precisam de uma câmara fria. Tem que ter onde armazenar o peixe para que o preço também não caia da forma como caiu, né, em virtude da quantidade, né? Porque é um meio de sobrevivência também. E aí essa estrutura de apoio precisa ser amplamente melhorada. E agora, com relação à safra da tainha, é o que a gente está buscando, de estruturar essas famílias para que elas tenham um espaço onde elas consigam armazenar, para não ter que vender tudo na mesma hora
0: com o preço lá embaixo.
3: Com o preço lá embaixo, que aí acaba se tornando injusto também diante de todo o trabalho, né, de todo o processo de investimento na pesca, de idas ao mar. Mas é isso, eu acho que essa construção que ocorreu agora com relação ao camarão vem com esse objetivo. De trabalhar dentro de um espaço que foi discutido, dentro de uma regulamentação que foi construída coletivamente, não de cima para baixo, porque a proposta saiu daqui, sim, a proposta saiu das bases, construída coletivamente, não de cima para baixo, porque a proposta saiu daqui, sim, a proposta saiu das bases, o governo federal, o que ele

0: prevalece a vontade da maioria. Mas é muito positivo, bastante positivo. O pessoal envolvido estava muito contente com todos os resultados.
1: Essa assinatura aconteceu, né? Foi trazida à Laguna na última sexta-feira e o evento que aconteceu na Câmara de Vereadores aqui do município. Um outro assunto em pauta e do qual a vereadora Tanara tem uma responsabilidade muito grande é a Procuradoria da Mulher. O que vem a ser a Procuradoria da Mulher, vereadora?
0: Então, a Procuradoria da Mulher, ela é um serviço oferecido pela Câmara de Vereadores, da qual eu sou a procuradora, juntamente com os vereadores Jaléu e Eduardo Carneiro. Uhum. E ela busca oferecer apoio às mulheres em todos os sentidos, em todas as políticas que envolvem as mulheres. Orientação, apoio jurídico, suporte de informações, com relação às violências, com relação a mercado de trabalho, todas as situações que envolvem a mulher, principalmente com relação à igualdade de gênero, nós estamos na Câmara para dar esse atendimento. Uhum. O nosso papel é de receber, orientar, dar conta da, possivelmente, de algumas denúncias. Necessariamente a pessoa não precisa se identificar. Se ela quiser trazer um fato de alguém próximo à sua casa, de alguma conhecida, para que a gente faça o trâmite legal de encaminhamento, de pesquisa, de avaliação, de apuração de crime, qualquer coisa nesse sentido, ela pode fazer isso de forma anônima. No site da Câmara existe um bloquinho na lateral que está escrito Procuradoria da Mulher, em rosa. Clicando ali vai ter acesso às informações e vai poder usar também como... Lá em cima, isso, Procuradoria da Mulher.
1: Quando você entra no site da Câmara de Vereadores, bem do lado, do seu lado direito, no caso, né? Ali tem a pauta das sessões, o portal da transparência, embaixo tem a Procuradoria Especial da Mulher.
0: Isso. Nós temos um WhatsApp também, temos um e-mail que pode ser utilizado para fazer qualquer tipo de, ou de denúncia, ou de proposta, sugestão, queixa. Nós estamos lá das 13 às 19. Então, se houver qualquer situação, qualquer necessidade, prontamente pode agendar com a gente ou pode ir lá que nós vamos atender. Se houver necessidade, nós temos o apoio jurídico, conforme eu falei. Nós temos algumas parcerias também no município, com as quais a gente já discutiu e vem sempre ampliando. A OAB por Elas também é uma parceira no atendimento à mulher. Então, se houver qualquer necessidade de apoio jurídico, nós vamos intermediar para que a pessoa possa ser atendida para apoio, para orientação e também para resolver... Desculpa, qualquer problema mais grave.
1: É muito importante porque hoje, né, nós temos uma hoje até que abriu um pouco mais, mas talvez, se eu estiver enganado, por favor, me corrija, doutora, mas hoje, até que nós temos uma abertura maior com relação a isso, mas ainda, por tudo aquilo que a gente vê dia após dia, a mulher ainda parece que se sente um pouco acuada, às vezes, em fazer uma denúncia, em procurar os seus direitos, em procurar aquilo que lhe convém, para que ela possa viver tranquilamente, com tranquilidade, principalmente aquelas pessoas que sofrem de violência. E é uma pauta importante quando você tem uma procuradoria especial para cuidar dessas mulheres, onde elas vão ter um apoio, uma base. E hoje em dia, repito, né? Claro que nós temos muitas denúncias, mas muita coisa ainda é velada. Esses números, né, com relação aos números que aparecem e tudo mais, às vezes são números que são aquém de uma realidade por conta de um receio, de um medo, às vezes, de procurar, de se expor ou algo parecido, né? Sim. Já mudou um bocado, mas precisa, digamos assim, precisa mudar e muito, né?
0: Por isso que

0: A gente também oferece esses espaços de escuta, de apoio, porque quando se fala em violência contra a mulher, muitas pessoas entendem como violência física exclusivamente. Exato. E a violência física é um deles, um dos tipos de violência, mas a mulher ela pode ser acometida e é acometida por muitos outros tipos, né? Nós temos a violência psicológica, que é aquela violência que todos os dias joga uma ideia para a mulher, para que ela se sinta inferior, como tu é feia, tu te veste mal, tu parece uma mendiga, tu não é bonita, ah, fulana é tão linda. Esse tipo de fala diariamente diminui o emocional, a autoestima da mulher. E ela acaba se sentindo realmente inferior,
1: menor. E isso dispara vários gatilhos.
0: Exatamente. Né? Nós temos a violência patrimonial, que é quando a mulher ela não faz a gestão do recurso que ela recebe, do salário que ela recebe enquanto trabalhadora. Não, ela trabalha e ela tem que entregar o salário dela na mão do marido, do companheiro, para que ele administre, para que ele gaste onde ele achar que deve gastar, onde ela não tem esse controle financeiro. Então, são várias formas de violência que acabam alterando a vida de uma pessoa. E para tudo isso ela precisa de uma rede de apoio. Para tudo isso, exatamente, ela precisa saber: eu acho que eu estou sendo violentada, de que forma que eu posso conversar com alguém, para alguém me orientar? Então a Procuradoria da Mulher ela vem para ser mais um espaço onde a mulher pode buscar por orientações com relação aos seus direitos. E que ela se sinta segura de nos procurar, que a gente vai tentar ajudá-la da melhor forma possível.
2: Essa procura, né? A doutora Tanara já citou, mas eu queria embasar novamente com relação a isso. Essa procura, porventura, ela pode ser anônima, ou seja, a pessoa pode procurar e ficar no anonimato.
0: Pode,
2: né? Sem problemas.
0: Pode. Ela pode mandar o relato por e-mail, ela pode mandar pelo WhatsApp. E ela pode fazer isso de forma anônima, que não seja identificada. Então, a ideia é que a gente ampare, que a gente dê orientação e que ela se sinta atendida. E eu queria acrescentar aqui também uma forma de violência que a gente está vendo crescer bastante, que é a violência do abandono, principalmente com relação aos nossos idosos, com relação às pessoas doentes. Muitos idosos estão sofrendo abandono nas suas casas por parte dos filhos, que deveriam estar acolhendo e amparando na velhice aqueles que os acolheram enquanto crianças, né? E a gente tem visto assim casais de idosos sozinhos nas suas residências, muitas vezes um dos dois já acamado e o outro tendo que tomar conta, com 3, 4, 2 filhos. Então é importante também esse alerta aos vizinhos, para que também ajudem, também denunciem, né? O CREAS é um serviço de apoio com relação às violências, e é preciso que as pessoas não fiquem com receio de fazer essas denúncias, porque estão ajudando muitas vezes a salvar
2: vidas
0: das pessoas envolvidas.
2: É muito importante isso, e às vezes a pessoa não tem esse discernimento, né? Quando a gente fala, né, que quando você passa por esses problemas e quando você não tem apoio ou quando você não procura, infelizmente isso pode, né? Infelizmente isso pode levar a uma consequência muito pior, né? Então é muito importante mesmo. Agora, é imprescindível, né, que nós tenhamos esse discernimento, que as mulheres principalmente tenham esse discernimento, que tem agora uma rede de apoio, uma procuradoria na Câmara de Vereadores, os vereadores, né? E essa procuradoria formada pela doutora Tanara, pelo vereador Janiel e pelo vereador Dudu Carneiro, está lá à disposição todos os dias, das 13 às 19h, você pode ir lá conversar, trocar ideias, né? Porque, afinal de contas, é um espaço democrático e é uma coisa que só vai te fazer bem. Pode te tirar de um grande problema que você está vivendo e que às vezes você não sabe. Quantas pessoas estão nos ouvindo agora e que de repente se identificam com a fala da vereadora, né? Ah, realmente, olha, meu salário vai tudo para a mão do companheiro, ele é que administra, eu não consigo comprar nem um pirulito na venda da esquina, enfim. São sempre coisas, por menores que seja, mas que disparam um gatilho assim impressionante. E aí, automaticamente, né, a autoestima da pessoa vai lá para baixo, a pessoa já começa a ter vários outros problemas que são, né, que vão sendo acarretados, tem aquelas crises de ansiedade e isso pode levar, né, a coisas que nós realmente não queremos. Então, essa procuradoria é importante, né? Ela foi criada agora?
0: Não,
2: recentemente, não.
0: Ela já tem alguns anos, ela não é dessa legislação. Uhum. O que nós fizemos foi colocá-la em funcionamento.
2: Dar visibilidade a ela.
0: E dar,
2: né,
0: visibilidade, exatamente. Ela estava muito restrita a denúncias internas.
2: Uhum.
0: E esse não é exclusivamente o papel dela, né?
2: Perfeito.
0: Então, nós precisamos olhar para a população. O serviço da Câmara, ele tem que ser aberto à cidade.
2: Uhum.
0: E é isso que a gente vem trabalhando hoje.
2: Olha, são 7h25. A gente vai voltar com a vereadora Tanara, que ainda depois do intervalo comercial. Ontem a vereadora usou o grande expediente, né? Para quem não acompanhou, quero saber aqui qual foi o assunto que a vereadora lançou ontem. Temos ainda também com relação às doulas, né?
0: Isso.
2: Que foi regularizada, agora recentemente teve a sua regularização,
0: da,
2: né?
0: Não faz, isso.
2: Não faz muito tempo com relação a isso. E também com relação a uma campanha de feminicídio zero, ou seja, são pautas voltadas às mulheres que a vereadora Tanara está defendendo e estamos trazendo aqui, que é muito importante que você, né, que está em casa nos ouvindo, saiba de tudo isso, porque às vezes as pessoas, né, não têm esse esclarecimento ou não têm, às vezes, a ciência de que esse serviço está à sua disposição de forma gratuita e com pessoas competentes para te ajudar. A gente vai para o intervalo e volta na sequência trazendo mais para você na nossa manhã. São 7h26 agora.
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0: Muito bem, são 7:32 agora, 7:32. Meu amigo Zé Orlando, conhece o Orlando, baterista da banda Juízo, Tanara?
2: Oh. Conhece? Tá acordado, já mandando mensagem?
0: Zé acorda, ele acorda cedo, vai levar o Vinícius, que é o filho, pra casa, e tá colocando bom dia pra nós aqui, desejando um bom dia
2: bom
0: pra
2: dia.
0: Vereadora também. Indo para o trabalho e ouvindo vocês, um abraço pra vereadora Tanara, o Cláudio, que trabalha aqui no Ministério do Trabalho, tá vindo pra cá daqui a pouco. O Claudinho tá por aqui, né? Um abraço, Claudinho, obrigado.
2: Bom dia também.
0: O Ronildo Machado tá conosco aqui, desejando um bom dia e colocando que pautas interessantes para as mulheres. É muito bom, é muito importante saber que temos essa liberdade na Câmara de Vereadores. Importante, né? Porque às vezes é o que nós falamos da pouco, né? É, às vezes nós não temos uma, digamos, uma publicidade, entre aspas, com relação a isso, e é muito importante. Gente, eu vou falar uma coisa aqui que às vezes as pessoas torcem o nariz, né? Mas olha, às vezes você não vai a uma audiência pública ou não vai a uma sessão da Câmara de Vereadores. Hoje você pode acompanhar pela internet, tranquilamente, na sua casa, sentadinho, tá frio, bota o cobertor lá. Porque às vezes muitas pautas com relação ao município de Laguna e muitas coisas com relação a você, ao seu bairro, são debatidos ali e às vezes você nem sabe, né? Então acho que é importante que você tenha esse discernimento cada vez mais, politicamente, corretamente falando, né? Nesses órgãos oficiais, você tem cada vez mais essa liberdade de ter esse órgão, né? De ter a Câmara de Vereadores e os vereadores. Porque às vezes, o vereadora, deixa eu falar uma coisa aqui, para puxar um outro gatilho, né? Porque às vezes a pessoa pensa assim, o vereador vai lá uma sessão por semana lá, depois vai embora, não volta mais, vai para tudo quanto é lado. Não é assim, né? Tem um gabinete lá que vocês trabalham,
2: sim.
0: Né? Tem um expediente que vocês trabalham e tem todas essas coisas que porventura são, digamos assim, demandas da população que vocês estão atendendo,
2: sim.
0: Né?
2: O nosso gabinete, por exemplo, nós estamos lá todos os dias das 13 às 19. Eu tenho as agendas de gabinete, que são marcadas, né, conosco, e eu tenho por hábito de atender, sempre foi minha forma de trabalho, de atender, conversar com as pessoas. E eu tenho as minhas agendas externas também.
0: Claro.
2: Ontem a gente fez várias agendas externas. Ontem foi dia de agradecimentos também, né? Várias emendas que nós solicitamos caíram já, estão em conta. Então, extremamente importante também que a gente divulgue isso, né?
0: Claro.
2: Porque quando a gente vai atrás para buscar e vem, é importante que a gente diga que chegou, que o dinheiro já está aí, que ele precisa ser aplicado, que aquilo que nós fomos buscar está em vias de ser adquirido. É o nosso momento também de agradecer aos envolvidos pela resposta que deram para a gente. E eu faço as agendas nas comunidades, fazemos as agendas ali no gabinete, mas importante é dizer assim, que o nosso gabinete, mesmo eu não estando, ele está aberto. E a gente sabe o caminho de fazer o atendimento. E todos os dias o nosso apoio jurídico está na casa. Então não se sinta. Pode ligar antes também para marcar. Se quiser um horário fora, que não quer ir até lá, não quer ser vista, marcar em outro local, não tem problema, a gente também vai.
0: Que bom.
2: Quanto a isso, é bem flexível a forma de atendimento. E nós vamos tentar dar todo o apoio necessário em qualquer situação.
0: Ontem a vereadora Tanara usou o grande expediente da Câmara de Vereadores.
2: Sim, usei o grande expediente porque nós fizemos um relatório que eu acho importante dar satisfação para as pessoas. Nós estamos preparando, inclusive, um relatório do nosso mandato. Para que a gente possa dizer para as pessoas, olha, a vereadora Tanara, desde que assumiu, apresentou esses projetos, fez esses requerimentos, homenageou essas pessoas, realizou essas ações, esses encontros, essas reuniões, porque é a nossa forma também de mostrar para a população o que, que eu estou fazendo, o que, que eu estou trabalhando, como que eu me dedico.
0: Me dá satisfação para aquelas pessoas votaram lá na urna, na vereadora.
2: Que, né, tipo de serviço que eu estou fazendo. E ao longo desses anos também nós fizemos pedidos aos nossos deputados. Uhum. Nós fomos conversar, levamos demandas à cidade, levamos necessidades. E nós fizemos um pequeno material relatando para as pessoas o que cada deputado nosso que está ocupando hoje uma cadeira trouxe para a Laguna. E ontem eu falei um pouco sobre isso. Então, assim, a gente tem aqui o relatório da deputada Ana Paula. Ela trabalhou com 1.100.000 para a restauração da antiga subestação de Laguna, que infelizmente depois sofreu todo o abandono que sofreu, né?
0: É verdade. Está lá jogando as traças, infelizmente.
2: Sim.
0: Né?
2: E tinha ficado maravilhosa,
0: é,
2: né?
0: É verdade.
2: Ela trouxe 2 milhões para investimento na construção da UBS da nova fazenda. Trouxe 6 mil reais para equipamentos de teleconsultas através do PAC. 300 mil para o hospital através de um reforço no teto Extramac, que serve para os exames de média e alta. Trouxe 400 mil para ampliação da UBS do Mar Grosso. Lá nós temos duas unidades de saúde dentro de um único espaço, né? E esse recurso vem para fazer a ampliação. Trouxe 100 mil para a escola de samba Brinca Quem Pode. E conseguimos no finalzinho agora do prazo da liberação, 330 mil para a Liga das Escolas de Samba, que vai ser investido no carnaval, né?
0: Carnaval agora já do próximo ano.
2: Isso.
0: 2027, então.
2: O deputado Neody Sarita trouxe 100 mil para aquisição de automóvel para a saúde e trouxe também 100 mil para a escola de samba Brinca Quem Pode. O deputado Pedro Kizai trouxe 272 mil para o hospital, 1 milhão também para o hospital, 150 para a saúde do município, 100 mil para a CUSTRA, 200 mil também para a Secretaria do Município e agora, por último, 1.5 milhão para a aquisição do tomógrafo do nosso hospital, que é, assim, um gargalo enorme. Exatamente. Do nosso hospital. Nosso hospital trabalha até então com um tomógrafo alugado, né? E isso é caríssimo de manter. E agora vai estar podendo adquirir um tomógrafo próprio, inclusive para prestar serviço para outros municípios e ajudar na receita do próprio hospital. A Luciane Carminati, também, que é nossa deputada estadual, trouxe 100 mil para o hospital, 190 mil para a construção da pista de skate aqui com a UDESC, que está começando a ser feita.
0: Exato.
2: 100 mil para fomento do grupo de teatro IASEC, 100 mil para a casa de acolhida Filhos Prediletos. Ela colocou também 100 mil reais para a reforma da Câmara de Vereadores, que é a questão da acessibilidade, que a Câmara de Vereadores tem o problema da ausência do elevador, inclusive tem uma cobrança, né, já há algum tempo do Ministério Público. Exato. A gente foi à busca disso e a deputada colocou para a gente. E ainda 100 mil para o Instituto Cultural e Ambiental Jerônimo Coelho. A gente tem o deputado Padre Pedro, que colocou 100 mil reais para a PAI também. Então, assim, é uma pequena prestação de contas desse esforço que a gente fez durante esse período e do retorno que esses deputados deram para nós. Uhum. Além de várias outras inserções que a gente solicitou e que eles nos ajudaram junto à SPU para agendas, junto ao Ministério da Saúde para liberação de convênios, que são ações para ajudar a nossa cidade em várias melhorias, né? Com relação à cultura e várias outras em que a gente pôde contar com a intercessão do apoio deles, inclusive no início desse ano, quando estava com todo aquele entravamento de pagamento das obras ali do Colégio Bilíngue. Nós contamos também com o apoio dos nossos deputados federais para que toda a situação de correção dos cadastros do CNPJ, da construtora, fosse regularizado para que os pagamentos fossem liberados também. Então, a gente sempre conta com o apoio deles e é justo também que a gente preste contas disso à nossa população.
0: Com toda certeza. Com relação a gente falou aqui, muitas pessoas, às vezes, quando a gente fala o nome doula, né? Assim, o que que é, do que trata e tudo mais. E agora, uma pauta também, que é acompanhado de perto pela vereadora Tanara, é toda gestante merece uma doula. A doula, inclusive, teve a sua profissão regularizada há algum tempo atrás, não muito tempo.
2: Isso, né? E a gente, aqui em Laguna, nós fomos autoras do projeto de lei que regulamenta a profissão no município de Laguna. E nós temos também um requerimento à Prefeitura Municipal para que a função da doula, o cargo da doula, seja colocado no próximo concurso público para a Secretaria de Saúde, porque é uma profissão extremamente importante no acolhimento para a gestante e para o bebê recém-nascido. Então vem dar mais uma qualidade nesse serviço, deixando claro que a doula, ela não concorre com nenhum profissional de saúde. Ela não concorre com médico, porque o trabalho dela é totalmente diferente do trabalho médico. Ela não concorre com enfermeiro. São complementos de serviços. E ela traz, no processo de trabalho dela, no apoio que ela oferece, emocional, físico, informativo, durante a gestação, o parto e após o parto, ela oferece todo esse trabalho também ao pai. Também a rede de apoio.
0: Não é só para
2: Não é só gestante. A gestante. Por quê? Porque a gestante, eu acho que a gente também precisa, muitas vezes, parar de romantizar o parto e o pós-parto. A amamentação. São processos que são gratificantes, não há menor dúvida disso. É muito maravilhoso dar à luz, é muito maravilhoso conseguir amamentar o seu filho, mas é preciso que a gestante também entenda que é um processo que muitas vezes é doloroso e que ele precisa dessa passagem. E ela compreendendo como que isso ocorre, é muito mais leve. Porque um trabalho de parto, ele pode levar 4 horas, como ele pode levar 24.
0: Exatamente.
2: E mais até. E a gestante, ela precisa estar preparada para isso. Ela precisa receber essa orientação, né? E viver um romance, uma fantasia de que a amamentação em nenhum momento ela vai doer, também é uma mentira. E a gente precisa trabalhar com isso. A mulher, ela precisa estar preparada, orientada, apoiada para a dificuldade que ela vai passar até o bebê fazer a pega. Porque o peito vai doer, normalmente vai ter rachadura.
0: É verdade.
2: Vai, muitas vezes vai sangrar. Então precisa entender isso. E não é assustar, não. É falar a realidade, que é um processo, mas que ele passa. E que é muito satisfatório poder amamentar uma criança. E que previne de muitas doenças e que evita também muitas despesas. Porque se a gente for olhar a questão da vulnerabilidade.
0: Verdade.
2: Se eu posso amamentar uma criança a qualquer momento sem precisar sair da cama no frio, ir pra cozinha, né? Ligar um fogão, ter que comprar um leite especial, tudo isso é muito mais prático simplesmente sentar na cama e dar o peito para o bebê. Mas eu preciso entender como esse processo funciona, que a criança demora um pouquinho para pegar, que tem todo um apoio que tem que estar ajudando e não orientando e dizendo, dá logo uma mamadeira, né? Esse bebê está com fome. Então, são esses processos e muito mais do que isso, né? Eu estou dando um exemplo raso, mas é muito mais do que isso. Então, nós estamos com um processo em parceria com a Secretaria de Saúde, fizemos a regulamentação da profissão, elas já se apresentaram em alguns eventos da Secretaria de Saúde e hoje elas estão voluntariamente abraçando os grupos de gestante nas unidades de saúde. Então, nós estamos levando esse material que eu estou mostrando aqui para ti nas unidades para ser fixado. Aqui tem um QR Code onde o grupo de gestantes Gestar Laguna, a gestante pode entrar nesse grupo, pode receber orientações e cada unidade de saúde vai estar se organizando também para ter o grupo de gestante com as doulas. Tá talvez um grupo geral de uma área, juntando talvez Mar Grosso, Vila Vitória, Magalhães, Centro, Campo de Fora, Portinho. Aí vai ser uma questão de organizar que número de gestante tem em cada unidade para fazer esse processo. Mas o importante é as mãezinhas saberem que elas têm esse grupo, que as doulas estão ali para ajudar, tirar dúvida, orientar, inclusive o material necessário para o pós-parto, para a própria mãe, porque às vezes a mãe se preocupa com o enxoval do bebê e esquece que ela também vai passar por mudança.
0: Exatamente.
2: E que ela também precisa de uma roupinha diferenciada, de um apoio diferenciado, não só a almofada para apoiar o bebê para mamar, ela precisa de materiaizinhos ali que vão ajudá-la a estar bem para fazer essa amamentação. Então, tudo isso as doulas vão orientar. E o nosso trabalho agora é de divulgação e de apoio.
0: Tem, antes o Jorge da Laguna Telecom está ouvindo o programa com a dona Sumela.
2: Uhum.
0: E colocou aqui: Cereja, um bom dia e um abraço a você e para a vereadora Tanara.
2: Obrigada, né? Jorge,
0: um abraço a você. O Robson Domiciano colocou: Cereja, um abraço para essa grande amiga vascaína, vereadora Tanara Cidade. O Robson mandou: Robson, a vereadora Tanara é vascaína. É, rapaz, é isso.
2: Certeza.
0: Verdade, é. A gente sofre junto ali, estamos juntos sofrendo.
2: Mas não perdi aquele gol ali, só com o goleiro.
0: Aquilo eu também não perdi,
2: não,
0: né?
2: Não perdi.
0: Tanara, tem ideia de quantas doulas hoje tem no município de Laguna?
2: Olha, a gente tem reunido com elas para conversar, eu não tenho ideia precisa,
0: mas
2: algo em torno de 10 doulas. Uhum. Talvez mais, que eu não conheça, né?
0: Uhum.
2: Mas é um grupo fortalecido também com a participação da enfermeira Elza, que é a enfermeira da maternidade.
0: Uhum.
2: E ela é muito comprometida. A gente usa o termo humanizadora, né?
0: Uhum.
2: Porque esse processo, ele precisa trabalhar essa questão da humanização, a humanização do parto, a humanização do atendimento.
0: Verdade.
2: Nós falamos da violência lá atrás.
0: Uhum.
2: E uma das violências muito graves que ocorrem com as mulheres é a violência obstétrica. E a gente também precisa falar sobre isso.
0: Uhum.
2: E a presença da doula em muito inibe todo e qualquer tipo de violência obstétrica, porque ela está ali também para proteger a mãe desse tipo de violência.
0: Uhum.
2: Já foi muito mais comum se escutar várias violências contra as mulheres durante o trabalho de parto, mas ainda existem.
0: Uhum.
2: E a gente precisa falar disso e precisa evitar isso. E o hospital é parceiro nesse sentido também. Isso é importante dizer, nós fizemos uma atividade com o hospital para que haja essa relação de respeito com a profissional, e fomos muito bem acolhidas, tanto pela diretora, a presidente, a Tatiana, quanto pela enfermeira Elza, que nos recebeu muito bem, inclusive é parceira desse projeto.
0: É um projeto interessantíssimo, né? Porque, olha, como nós conversamos aqui, a doutora falou, a Tanara falou muito bem, né? Tem toda a romantização do parto, mas tem todos os percalços que porventura tem, e tendo alguém para te dar apoio é a melhor coisa possível. 7h50, estamos indo quase para o finalzinho do programa, e essas pautas são muito importantes, principalmente voltadas às mulheres, e principalmente também a vereadora Tanara está apoiando uma campanha, né? Onde praticamente você não está sozinha com relação a feminicídio zero.
2: Isso. Esse cartaz que a gente produziu pelo nosso gabinete,
0: uhum,
2: ele vem na linha de apoio ao conhecimento. Então, aqui a gente divulga informações sobre a Lei Maria da Penha, e a gente quer deixar claro para as mulheres exatamente isso. Você não está sozinha. Existe uma rede de apoio para lhe proteger, para lhe ajudar. Então, não se cale. Denuncie. Peça ajuda. Nós estamos aqui para ajudar. Direto no 180,
0: uhum,
2: que é o serviço direto da Delegacia de Proteção. Desculpa. E o nosso gabinete. O nosso gabinete está à disposição para atender, para acolher. A Procuradoria da Mulher também está ali para isso. O nosso telefone para Qualquer solicitação de orientação é o 48 99 667 0744. Esse é o WhatsApp do gabinete. Uhum. Então pode entrar em contato, pode conversar com a gente e estamos aqui dispostas a lhe receber, lhe dar orientação e lhe apoiar naquilo que for necessário. Não se cale, você não está sozinha e conta com a nossa ajuda.
0: 7h51. Essas pautas para as mulheres são excepcionais. A mulher tem que saber que você, mulher, não está sozinha. Deixa eu entrar numa pauta que não foi uma pauta sua, mas ontem foi levado para a Câmara de Vereadores através do vereador Everaldo dos Santos, que voltou agora, e foi aprovada pelos vereadores uma audiência pública com relação aos furtos que estão acontecendo na madrugada no município de Laguna. E eu acho que é muito importante quando nós tenhamos, quando a gente tem esse tipo de audiência pública sendo levado a conhecimento da população, porque não é que seja uma pauta do vereador Everaldo, acho que é uma pauta de todos nós, porque há preocupação muito grande de lojistas, de moradores. O cidadão simplesmente pega uma grade, sai com ela nas costas, uhum, aí ninguém vê, ninguém uhum viu, tem câmara de segurança. Então, assim, as nossas forças de segurança, prefeitura, Câmara de Vereadores, Guarda Municipal, polícia, enfim, tem que estar imbuídas, né? E a população tem que saber o que é que vai ser feito com isso. Acho que também isso é importante a gente debater, e quando tiver essa audiência pública, principalmente que as associações de moradores participem. Eu acho que,
2: sim,
0: isso é muito importante.
2: Inclusive, Beto, eu acho importante a gente registrar que essa pauta, ela surgiu também da própria comunidade que nos procurou no nosso gabinete. Uhum. Naquele momento, eles têm um grupo, uhum, né? O tenente-coronel participa desse grupo.
0: O Eduardo.
2: Isso. E com relação a essa pauta exclusiva, ele combinou de vir ao encontro desse grupo, que agendou uma reunião conosco ali no nosso gabinete, sobre a questão dos furtos que uhum estão acontecendo na comunidade. E quem trouxe foi a comunidade da Esperança, porque é a região ali onde
0: tá bastante
2: tem acontecido
0: afetado
2: as maiores ações.
0: Uhum.
2: Esperança, juntando já ali mais adiante com o Portinho, né? Uhum. Onde vão se encontrando. E aproveitando que naquele momento o vereador Everaldo também estava na Câmara, acabou recebendo o tenente-coronel Eduardo, e nós conversamos, reunimos tanto a comunidade quanto alguns vereadores que estavam na casa ali no plenário, conversamos um pouco a respeito e já encaminhamos a questão da solicitação da realização da audiência pública. O vereador Everaldo ficou responsável em fazer o requerimento, mas se tratava de uma uhum pauta de uma que havia pauta sido discutido entre mim, Everaldo, Tavinho e Maninho, que éramos os quatro vereadores naquele momento que estávamos ali na casa. No dia seguinte, nós discutimos a mesma pauta com o prefeito em exercício, Leandro, com a participação da comunidade, mais uma vez, eu participei com eles dessa reunião e nós discutimos o mesmo tema com a participação do Eduardo também conosco. Ali, eu levei a proposta de que nós trabalhássemos uma rede de monitoramento, utilizando também as câmeras das casas que têm as câmeras voltadas para a rua, uhum, porque eu sei que nós temos poucas câmeras na cidade, então nós precisamos discutir um aplicativo que consiga importar essas imagens, porque nós temos muitas casas com monitoramento.
0: Exato.
2: Então o ideal seria que nós tivéssemos essa central e essas imagens também fossem sugadas para uhum essa central, para a gente poder fazer um monitoramento mais amplo da cidade. Então está se estudando isso também. E nós temos a solicitação então ao presidente da casa legislativa para essa audiência pública, que a gente espera que ainda saia a data essa semana, porque é prioridade, né? É um caso bem grave. Toda a comunidade está mobilizada, a Polícia Militar também, e a gente quer uma ação conjunta com o Poder Judiciário, com o Ministério Público, com a Polícia Civil, porque se, e com o CREAS, com a assistência social, com a Flama, porque a gente também tem problema em áreas que tem essa questão da licença para limpeza, como é ali, né, o loteamento onde a Câmara de Vereadores está. Vários terrenos ali têm muita vegetação e eles têm que ser limpos porque eles acabam se tornando locais de armazenamento, de furto, de desmonte. Então tem tudo isso. É um serviço, eu acho que complexo, onde uma rede tem que funcionar, não é um serviço só, é um coletivo de ações que tem que funcionar para que a gente possa avançar, separando, né, o joio do trigo.
0: Exato.
2: Fazendo as coisas andarem.
0: Olha, são 7h57, Tanara, queria agradecer a tua presença aqui, acho que é muito importante essas pautas que nós conversamos, e o gabinete da vereadora está lá à disposição entre 13 e 19 na Câmara de Vereadores. Se a vereadora não estiver, se tiver uma pauta externa, né, mas tem um pessoal para te acolher lá, enfim, acho que é muito importante que esse canal esteja aberto. Muito obrigado.
2: Eu que agradeço,
0: aqui.
2: Muito obrigado. Obrigado aos ouvintes, obrigado às pessoas que sempre nos se manifestam na rede social, que nos ajudam, e a gente está aí. Maiores informações, o nosso Instagram é Cidade Tanara. Então quem quiser nos acompanhar será muito bem-vindo. E lá a gente coloca totalmente as nossas ações, as nossas atividades legislativas, de visita, de proposta de projeto de lei. Então façam parte. Participem com a gente. Bom dia a todos.
0: Eu que agradeço, Tanara. Foi um prazer tê-la aqui de manhã cedo. Muito obrigado. Bom dia e bom trabalho. Daqui a pouco já está por lá, né? 7h57. Vamos fechar o programa trazendo a previsão do tempo com o Peter Scheuer. Fala aí, Peter. Bom dia.
3: Bom dia. Uma terça-feira relativamente aproveitável. Ainda tem padrão aí de nebulosidade bastante variável, que vai aos poucos se desmanchando, dando espaço ao sol, e a temperatura ela se mantém mais amena. Hoje a temperatura máxima prevista deve chegar próxima aí da marca dos seus 18 a 17 graus, uma temperatura assim mais compatível com os padrões para a época do ano. O vento ele segue soprando do quadrante sul a sudeste com algumas rajadas que variam entre seus 10 a 30 quilômetros por hora. Essas rajadas, elas são um pouco mais fortes, principalmente nas praias. E a maior parte do período é relativamente aproveitável, tempo bom, tempo seco e alguns nevoeiros localizados nesse início de manhã que vão aos poucos se desmanchando. Tem um outro local aí do litoral sul que ainda está com nebulosidade o suficiente para estar trazendo alguma chuva passageira rápida, mas aonde tiver, vai desmanchando e ao longo do dia o tempo ele volta a firmar novamente, volta a ter aquela condição de tempo seco. Provável que nós tenhamos uma terça, ou melhor, uma quarta, quinta-feira com tempo bom, tempo firme, o sol acaba predominando, temperaturas mais baixas durante as madrugadas e início das manhãs. As temperaturas mínimas, elas devem oscilar em torno aí dos seus 5, 4 graus no amanhecer dessa quarta, com zero nas baixadas e congeada fraca e isolada. No amanhecer já da quinta-feira, deve ter mínimas próximas aí dos seus 5, 8 graus, já não tem risco de geada. E a temperatura, ela sobe durante o período das tardes, com máximas próximas ou acima dos 20 graus.
0: Sexta-feira. Muito bem, tá aí o Peter Scheuer trazendo as informações da previsão do tempo para você. São 7h59. Antes de fechar o programa, mandar um abraço aqui muito especial para Bianca, a esposa, né, do Dr. Zeno, que hoje aniversaria. Bianca, né, à frente aí da Sociedade Musical Carlos Gomes. Então, um abraço muito especial para Bianca. Parabéns, felicidade e muitos anos de vida. O Brian que lembrou aqui. Amanhã a gente retorna com o nosso Jornal da Mix. Um abraço e até lá. Tudo de bom. Aproveite seu dia.
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0: 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Mix, agora são 8:05. Bom dia pra você, uma excelente manhã. Tá no ar o nosso Pede no Zap. Todos os dias, todas as manhãs, coladinho com o Jornal da Mix, a gente tem aqui aquela horinha gostosa que você é o nosso programador, a nossa programadora. Você escolhe a música dentro aqui do playlist da Mix. Então, vamos começar a bagaça por aqui, trazendo muita coisa legal pra você. E pra começar, tem a participação da Nanda. Oi, Nanda, bom dia.
7: Oi, Rádio Mix. Aqui é a Nanda, de motorista de aplicativo também. Toca aí uma do Bruno Mars, das antigas. Beijo, Rádio Mix.
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0: Beto, bom dia.
1: Fala aí, Mix. Muito bom dia. Aqui é o Beto, indo pro trabalho. Toca aí um Armandinho, qual é que é? Qual é que é? Falou, baita abraço. Essa música vai pra minha princesa Graziella.
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0: Só que o qual é do Marcelo Mendes, viu, Beto?

0: 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Desde pequenininho escutando Rádio Mix. Aquele salve, um beijão aqui da Austrália. E vambora, toca um Akon aí pra lembrar de quando eu tinha 9 anos. Eu pedi, minha mãe pediu uma música pra mim na Rádio Mix, que foi Akon. Toca um Akon.
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1: Mix, agora são 8h29. Bom dia para você. No som do Coldplay, Feels Like I'm Falling in Love. A gente vai pro break comercial e na volta tem mais pede no zap para você. Aguenta aí.
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1: Mix, agora são 8h34 para você. Bom dia, uma excelente manhã. Começamos aqui a segunda parte do nosso Pede no Zap desta manhã de terça-feira. E agora, direto e reto aí para participação por aqui da Joyce.
17: Bom dia, Mix FM. Aqui é a Joyce. Vamos de Kung Fu The Summer da Demi Lovato.
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1: Mix, agora são 8h44 aqui no Pede no Zap, o som do Lewis Capaldi. Agora a gente prossegue, o Everton Pereira quem chega e pede aquele clássico do rock nacional. Fala aí, Everton, bom dia.
2: Alô, bom dia, galera da Mix, aqui quem fala é Everton Pereira, tô a trabalho aqui, operador de escavadeira, gostaria de ouvir Legião Urbana, Tempo Perdido, um abraço aí.

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1: Mix, agora são 8h52. Loa Young por aqui com Messi. E agora, para fechar os pedidos, a participação do Jonathan.
2: Fala, Mix. Aqui é o Jonathan. Queria pedir She Wolf, David Guetta.
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1: Mix, agora são 8h55, então 5 para as 9 da manhã. Fechamos por aqui o nosso Pede no Zap desta manhã de terça-feira, com o som do David Guetta com a Sia, She Wolf. Logo mais, 8 da noite tem Pede no Zap e amanhã, 8 da matina, coladinho com o Jordão da Mix, também tem Pede no Zap pra você, tá bom?
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0: 9h55, 5 para as 10 da manhã, o som do Jack Johnson por aqui com Upside Down. A gente vai para o intervalo comercial, hoje é terça-feira, então já já, depois do intervalo, tem o nosso baú da Mix Express.
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agora são 10 horas, mais 3 minutos para você, bom dia. Tá no ar mais um Baú da Mix Express e de volta com o nosso baú, né? Desta vez com um clássico aí do finalzinho dos anos 80, o Erasure com A Little Respect, uma música que foi lançada lá em 1988 e foi escrita pelo Vince Clarke, tecladista e líder do Erasure, que se inspirou na sua saída conturbada do Depeche Mode, buscando, segundo ele na época, o respeito que sentiu falta. Embora a mensagem dessa música, né, seja principalmente sobre amor e afeto. Bom, a gente deixa as desavenças de lado, porque Erasure e Depeche Mode são duas grandes bandas e a gente vai matar saudades aí do Erasure, então, direto de 1988, A Little Respect. Essa dá pra arrastar a mesinha da sala e começar a dançar, porque é boa demais. Tá no ar o Baú da Mix Express.

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4: O Mundial segue acelerado e as quartas de final começam a ganhar forma. Nesta segunda-feira, Espanha e Bélgica garantiram as suas vagas para a próxima fase do Mundial. A Espanha avançou após eliminar Portugal em uma partida que marcou a despedida de Cristiano Ronaldo das Copas. Já a Bélgica também confirmou a classificação, vencendo os Estados Unidos e segue na briga pelo título. E nesta terça, a bola continua rolando. São os dois últimos confrontos decisivos das oitavas. Cada jogo vale uma vaga entre as 8 melhores seleções do mundo. Hoje é dia de Suíça e Colômbia, além de Argentina e Egito. Dois grandes jogos que vão definir quem são as duas seleções que passam para as quartas de final. Eu sou Melina Calduro, em Nova Jersey, para o Acaerte em Campo.
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0: horas da manhã, o som do Michael Jackson por aqui e Rock My World. Depois do intervalo comercial, tem mais para você aqui na programação da Mix. Já, já, aguenta aí.
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0: Mix agora meio-dia em ponto, tá no ar mais uma edição do Top Mix com aquelas que você mais curte por aqui. Sabe como participa, né? É muito fácil. Você vai em radiomixfm.com.br.

0: Passado ano é de 2005, será que você vai lembrar? Além do horizonte, o som do Jota Quest. Se não lembrar, vai aumentar o volume, eu tenho certeza que vai conseguir conferir e matar saudades agora, ó.
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0: Edson Arantes do Nascimento, conhece, né? O nosso Pelé, considerado uma grande promessa do Tijuana, do México, mora, desperta o interesse de vários clubes europeus e com essa idade, vai se acostumando que você vai vê-lo em outras copas, viu? Assim como o parceiro de seleção, Guilherme Ochoa, que chegou agora à sua sexta edição de Copa do Mundo. 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
0: Mix agora no Em Ponto, vamos lá, tá começando mais uma edição do Super Mix. Você sabe qual é o prêmio que tem esse mês, né? Ainda não.

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0: desde o nascimento. Conhece, né? O nosso Pelé, considerado uma grande promessa do Tijuana, do México. Mora, desperta o interesse de vários clubes europeus e com essa idade, vai se acostumando que você vai vê-lo em outras copas, viu? Assim como o parceiro de seleção, Guilherme Ochoa, que chegou agora à sua sexta edição de Copa do Mundo.
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16: Depois da polêmica em torno do cartão vermelho de Folarian Balogun, o presidente Donald Trump se manifestou e disse que realmente pediu para que fosse revista essa situação. Mas na fala dele, ele afirmou que o juiz teria sido um pouco suspeito depois da expulsão. Por conta disso, a CBF e a Conmebol saíram em defesa do árbitro brasileiro Rafael Claus após as críticas feitas por Donald Trump. A CBF afirmou que Klaus tem uma trajetória marcada por excelência técnica, conduta ética e respeito ao futebol, destacando que não existe nenhum elemento que coloque a carreira dele em dúvida. Klaus, que está na segunda edição do Mundial dele, virou o centro de uma polêmica internacional, mas com respaldo das principais entidades do futebol. Eu sou Melina Calduro, de Nova Jersey, para o Acaerte em Campo.
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0: Agora 12h54, tá aí o som da Rihanna, Rude Boy, teve também o Bruno Mars. Já já a gente vai conferir mais músicas juntos aqui na Mix e o Super Mix com 40 minutos de música direto.
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11: Mix agora 3 em ponto. Tá no ar mais uma edição do Super Mix. E a partir de agora são 40 minutos de música direto, sem nenhum intervalo.
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11: Abrindo com Falcão e Chorão.

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1: Mix agora 3h28, Man's Child com Sabrina Carpenter dentro do Super Mix. São 40 minutos de música direto.
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1: Mix agora 20 para as 4, fechando mais uma edição do Super Mix com Detonautas. Rádio Love Nacional, demais essa música, né? Essa e outras você confere aqui na programação da Mix. E dentro do Super Mix, são 40 minutos de música direto, sem

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0: Mix agora 3h58, YouTube, welcome! Já já a gente confere mais músicas juntos aqui na Mix.
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14: 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Conta para a nossa audiência como você conseguiu se destacar tanto nas redes sociais. Gabriela? 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
17: Confirmado, Cristiano Ronaldo fez a sua última participação em mundiais em 2026. Após a eliminação de Portugal para a Espanha, o craque português falou sobre o fim da sua trajetória em mundiais e disse sair com a consciência tranquila. Aos 41 anos, CR7 disputou a sua sexta edição de mundial e deixa o torneio como um dos maiores nomes da história da seleção portuguesa. O atacante lamentou a forma como a seleção portuguesa foi eliminada, mas destacou que deu tudo de si dentro do campo. Ronaldo também relembrou os títulos conquistados com Portugal, como a Euro de 2016, e afirmou que agora é hora de olhar para a frente. Um dos maiores capítulos da história do futebol mundial chega ao fim nas Copas. Eu sou Melina Calduro, de Nova Jersey, para o Acaerte em Campo.
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essas foram três das mais pedidas por você em 99. A qualquer momento tem mais. 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

0: Edson Arantes do Nascimento. Conhece, né? O nosso Pelé, considerado uma grande promessa do Tijuana, do México. Mora, desperta o interesse de vários clubes europeus e com essa idade, vai se acostumando que você vai vê-lo em outras copas, viu? Assim como o parceiro de seleção, Guilherme Ochoa, que chegou agora à sua sexta edição de Copa do Mundo. 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

0: Mix agora 4:33, Skank Sutilmente.
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0: agora 5 em ponto, Lola Young, Messi. Já já a gente confere música juntos e o Top Mix com as mais curtidas.
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0: Mix agora 5:04, excelente tarde de terça-feira, 7 de julho. A partir de agora, o Cleiton Martins, ó, fazendo companhia com você dentro do Top Mix e as mais curtidas. Bora participar, mandar a sua música aqui no Top Mix? Então vai pro WhatsApp, que é o 11 983 408 mil, e escolhe a sua. Pra começar a quarta posição de hoje, tem One Republic.

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1: Mix agora 5:12, tá aí então a nossa terceira posição do Top Mix de hoje, o som do Vintage Culture, Meu Verão. Agora a gente volta pro ano 2000 pra saber qual foi a música mais curtida da época.
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0: Mix agora 5h23, tá aí Bibi Rexha, New Religion, fechando mais uma edição do Top Mix na primeira posição de hoje. A gente fica por aqui com essa edição do Top Mix e as mais curtidas por você no 11 983 408 mil.
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0: 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Bom, tem notícia de música pra você. A banda New Order anunciou que vem ao Brasil pra fazer um único show. E essa apresentação vai acontecer no dia 25 de novembro no Espaço Unimed em São Paulo. E a novidade importante é que os ingressos para o show do New Order já estão à venda através do site Ticketmaster. A última vez que a banda veio ao Brasil foi no ano de 2018. O New Order surgiu a partir da banda Joy Division, depois da morte do vocalista Ian Curtis. A banda é conhecida por misturar o rock com elementos da música eletrônica e dance. Para você saber mais sobre a vinda do New Order, as vendas dos ingressos e tudo mais, vai lá no site da Mix, radiomixfm.com.br. Aliás, corra porque os ingressos já estão sendo vendidos e muito rápido, garanto o seu.
1: 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Por dentro da Copa do Mundo da FIFA 2020.

0: desperta o interesse de vários clubes europeus e com essa idade, vai se acostumando que você vai vendo em outras copas, viu? Assim como o parceiro de seleção, Guilherme Ochoa, que chegou agora à sua sexta edição de Copa do Mundo. Por dentro da Copa do Mundo da FIFA 2026. 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
12: Mesmo com a eliminação no Mundial, a seleção brasileira deixou o torneio com uma premiação milionária. Pela campanha realizada, o Brasil garantiu cerca de 15 milhões de dólares, valor destinado pela FIFA às equipes que terminam a competição entre as posições de 9º e 16º lugar. O valor representa uma compensação financeira importante, apesar da frustração esportiva pela queda no torneio. A Copa ainda distribui cifras gigantes. O campeão deste ano vai receber 50 milhões de dólares, enquanto as seleções que avançam nas fases decisivas aumentam cada vez mais a premiação. Já foi uma boa quantia, mas a gente queria mesmo era a taça. Mas não deu. Quem sabe daqui a 4 anos. Eu sou Melina Calduro, de Nova Jersey, para o Acaerte em Campo.
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2: Caco, se liga, hein? Se liga, peraí. Ouviu?
3: Peraí, nossa.
2: De novo.
3: Nossa! Cara,
2: de novo.
3: Ah! Gente.
2: Caco, eu acho que eu tô...
3: Não, você tá crocante.
2: Parou.
3: O que aconteceu?
2: Peraí, agora parou. Deixa eu ver de cá.
3: Não.
2: Não tá mais. Acho que o óleo veio, peraí.
3: O óleo veio, vai.
2: Ah,
3: nossa, que crocante, sim. Cara. Que
2: eu tô
3: agonia.
2: Será isso? Sei lá, que é isso?
3: Cara, não,
2: certamente
3: algo errado está aí.
2: Ah, só avisando, né, pra nossa audiência que não tá aqui na live. Por isso que eu falo, galera, entra na live pra você saber a origem dos barulhos desse programa. youtube.com/mixtudonamix. Esse canal é nosso, é novinho, tá cheirando novo, tem poucas pessoas lá e vem fazer a nossa história acontecer. youtube.com/mixtudonamix. Esse barulho aqui, ó.
3: Ah, para, meu! Dá aflição isso aí, cara.
2: Da onde tá saindo esse barulho, cara?
3: Do pulso, do pulso da Giz, ou seja, o pulso dela deve ser, sei lá, encaixado que nem um Lego. Mano, dá muita aflição, cara, dá muita agonia.
2: E eu não sei por que que isso acontece. Ah!
3: O quê?
2: Você
3: já quebrou o pulso? Já?
2: Ai, eu já quebrei esse braço,
3: mas foi
2: isso.
3: Foi fazendo os Paranauê Paraná?
2: Foi!
3: Você tá zoando, lutando capoeira, zum, zum, zum, capoeira pega um?
2: Na verdade, eu fui dar uma de Neymar.
3: Não.
2: E aí eu pisei na bola e quis pisar com o pé esquerdo na
3: época. Quem se arrebentou jogando bola aqui sou eu, Kelly.
2: Ah, falando em Neymar, falando de arrebentado e de quebrado, vamos falar disso no programa hoje?
3: É, eu acho que é uma boa, porque ultimamente eu tenho passado tantas vezes no fisioterapeuta, no ortopedista, no clínico.
2: Né?
3: É tudo, cara, cada hora é uma ponta num dedinho que sai pra fora.
2: Que é isso,
3: é um joelho que começa a pitar, é uma lombar que não para de doer.
2: E o ciático? Que humilhação,
3: o ciático
2: Brasil
3: já tem que virar amigo, né?
2: Agora, sabe outra coisa também, que no caso meu não vai nem estar lá. Eu tenho muita dor, assim,
3: no
2: na
3: percurso.
2: Cervical. Na cervical, cara, sempre. Eu acho que eu sou uma mulher muito alta. E aí, de tanto ficar assim pra falar com as pessoas que estão um pouquinho abaixo da minha estatura, dói.
3: Dói, né?
2: E aí eu quero saber se isso tudo tem, sei lá,
3: não, resolução. Você quer que eu te explique por que você tem dor no pescoço?
2: Não fala.
3: Não, calma, não é desse jeito, não.
2: Não é porque eu trabalho nas zonas baixas que
3: não.
2: Isso seria um problema.
3: E sabe o que que é isso, Keri? Excesso de celular, de tela. Porque você fica toda hora com o pescoço na baixada, assim, olhando o celular, mora o seu percoço. Fala que nem os amigos lá do percoço.
2: Tem isso.
3: Começa a doer.
2: E talvez esse negócio no meu pulso seja também ficar segurando o celular. Eu acho que muita coisa tá acontecendo.
3: E seu dedão já doeu?
2: Não.
3: Não, então calma.
2: Tá tudo bem.
3: Tá tudo bem. O dedão tá inteiro.
2: Se tem uma coisa que eu cuido, são dos meus dedos, cara.

0: aqui pra te ajudar, né? Pois hoje vamos falar da sua dor. Qual é a sua dor hoje? E é dor física, viu? É dor, não fala de coração não, porque a Argentina ganhou, o Brasil perdeu, não é do coração hoje.
1: A Argentina fez o que o Brasil deveria ter feito, né? Pois vamos falar real.
0: Mas
1: vamos
0: os

0: decisão de hoje? Caco, preciso nem
1: você
0: falar.
1: Você quer a lista?
0: Caco, tá todo quebrado.
1: Eu tô todo quebrado aqui, eu tô até fazendo exame já pra fazer uma cirurgia no ombro que tá assim, quase caindo no...
0: Caco.
1: É, meu braço tá pendurado aqui, mas vai dar certo, vai dar certo.
0: Ele vai falar sobre a lesão dele, eu vou falar sobre as minhas lesões e o que mais...

0: vida, as dores do mundo, as dores do nosso corpo. Seja muito bem-vindo, Dr. Rodrigo Martinez. Tudo bem?
1: Obrigado, obrigado aí pelo convite. É uma honra estar aqui, né? Um lugar que eu já entrei na idade, cresci ouvindo. Né?
0: Ah, meu Deus do céu!
1: E vocês nem precisavam de mim aí, vocês já estão resolvendo um problema do outro.
2: Não, nada substitui o profissional.
0: Nada, pelo amor de Deus. E hoje, doutor, geralmente quando a gente traz um doutor assim, tão importante como você, a gente costuma abrir consulta, tá? Porque assim, a gente sabe que é difícil resolver todos os rolês da nossa vida. E tem dores que a gente guarda, porque a gente não quer saber a verdade sobre ela. Mas hoje é dia da verdade aqui.
2: Hoje é dia da verdade.
0: Programa.
2: É, e outra coisa, se você tá com dor em alguma região do seu corpo, uma dor física mesmo, não vira amigo dela. Né? Vai atrás, vai cuidar disso aí, meu.
0: É, tem muitas dores que a gente pode tentar resolver aqui hoje nesse programa com o nosso professor, nosso doutor, o cara que manja de tudo, porque assim, você não é só ortopedista, né? Você faz um monte de coisa, né, doutor?
1: De especialidade médica eu tenho duas, né? Que é ortopedia e eu sou médico do esporte também.
0: Tá, então, tudo que a gente precisa aqui.
2: Bom, então já vou fazer minha consulta, porque amanhã, doutor, vai ter a pelada tradicional de toda semana. Tô com uma dorzinha ali atrás, sabe, no cruzado, atrás.
0: Como é que cruzado?
2: Não, calma, gente.
0: Como assim, Caco? Não é hora
2: cara,
0: pra isso.
2: Cara, eu aprendi um negócio.
0: Não, essa dor
2: não deixa a bola pingando na frente dela.
0: Não é essa dor, ele deixa pra lá. O Caco, ele tá equivocado hoje. Ele vai ter uma pelada cruzado, é muita informação pra nossa audiência.
1: Tá muito cedo.
0: Mas hoje queremos os nossos ouvintes. Manda áudio agora no @mixtudonamix. Pode mandar no meu também, no giza.com. Fala aí, dor onde? Onde você tá sentindo uma dor? O que você pode fazer, né? Que no caso você vai querer saber pra aliviar essa tensão. Pode ser tensão muscular, pode falar de osso hoje. Hoje vamos falar de tudo aqui nesse programa.
2: Vamos falar de tudo, mas a gente vai falar uma coisa muito importante também.
0: O quê?
2: Que o Mix Tudo tá de canal novo, né, Kelly?
0: Exatamente. Então, muitas perguntas, inclusive, porque a galera manda áudio e a gente coloca aqui no ar. Mas o doutor, ele vai conseguir atender mais você ali também no youtube.com/mixtudonamix, porque enquanto tá rolando música, a gente vai respondendo os ouvintes, né?
2: Vai respondendo vocês e é o seguinte, quando tá na live, aí é a tua oportunidade de fazer essa consulta. Então, ó, cola com a gente, não esquece de entrar aí no youtube@mixtudonamix, se inscreve, ativa a notificação e bora resenhar, né, gente?
0: Exatamente. Esse estalo aqui, ó, no meu dedo, será que ele vai melhorar, doutor?
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0: tudo.
1: Você sabe, né, Caco, que a gente que tem uma altura, assim, eu sou muito alta.
0: É, você é tipo a Gisele Bündchen.
1: Ó, ombro pra trás. Se eu levantar aqui, colocar meu ombro pra trás e a postura ficar perfeita, vai mais ou menos pra 1,80.
0: Ah, vai.
1: 1,73 é pra 1,80.
0: Ah, será?
1: É um negócio assim.
0: É tipo você andar como se tivesse um fio esticando a sua cabeça.
1: Exato, entendi. E eu não consigo fazer isso. Coisa de gente
0: não
1: alta.
0: Não consegue, né?
1: Mas enfim, dores do mundo.
0: Dores do mundo.
1: Seu corpo já te deixou na mão. Hoje a gente não tá falando de da parte emocional, que a gente sempre fala aqui.
0: Emocional tá destruído, o Brasil tá fora da Copa.
1: Na parte nutritiva, de fazer academia. Não, calma, vamos chegar nessa parte, porque hoje a gente tá falando de lesão. A gente tá falando daquela dor que tá aí, ó. Sabe quando a pessoa fica te cutucando assim, ó? Você fala, mano, que dor chata, mano. Como que eu faço pra me livrar dessa dor? Então hoje, se você tem alguma dor, aproveita que estamos aqui com o Dr. Rodrigo Martinez. O cara é ortopedista, o cara manja também, né? Pós-graduado em nutrologia, medicina do esporte. Então hoje é dia de sarar, de curar, ou pelo menos ter uma luz sobre a calador que te incomoda tanto.
0: Exato, ó, já chegou uma consulta online aqui na
1: chegou?
0: Live. Chegou. Ó, o Fabiano Lopes Ribeiro mandou aqui, ó, fiz uma cirurgia do manguito rotador há 5 meses. É um manguito rotador, fica atrás do ombro, né, doutor?
2: Não, na verdade, pra resumir, são estruturas musculares que seguram o ombro no lugar.
1: Então, ele fez essa cirurgia.
2: São 4 músculos ali, que são 4 tendões que fazem parte do manguito. É, o ombro é uma articulação muito instável, né, então ele estabiliza. E lesiona muito fácil. E já respondendo a pergunta, né, que ele tá perguntando do tempo de recuperação, que ele tá voltando
1: a ter
2: progressão de carga agora, depois de 5 meses, tá dentro do tempo. Porque lesão de manguito é uma cirurgia chata, uma recuperação chata, dolorosa. Não, só que não, por isso que eu perguntei qual que você ia fazer. Você falou que não é.
0: É do acrômio.
1: Caco tá sem manguito já tem uns meses aí.
0: Eu tô sem moral.
1: Tá sem manguito, não. Você tá
2: mas
1: sem manguito.
2: A recuperação, ela é chata e demorada, mas tá dentro do tempo. Então, se com 5 meses ele já tá fazendo progressão de carga na academia, na verdade ele tá numa recuperação excelente, assim. Então, parabéns pra ele, pro cirurgião dele e pro físio dele.
1: Parabéns, com...
0: parabéns. Ó, tá chegando mais consultas aqui. Pode continuar ou tem áudio?
1: Também,
0: então vamos pro áudio.
1: Um pouco de áudio, um pouco de live. Inclusive, galera, nosso canal tá novinho. youtube.com/@mixtudonamix. Enquanto a gente tá no ar aqui, a gente vai priorizar os áudios. E quando a gente estiver tocando música, a gente vai pra live. Então capricha na tua pergunta também. Algumas a gente vai trazer aqui, como o Caco trouxe. Vamos de áudio.
3: Giza, boa noite.
1: Boa noite,
3: sou Eliane. Sou conhecida como Lilica, sou de Ribeirão das Neves. Eu tenho 2 filhos pequenos e fui diagnosticada com tendinite de Kervin. Tive a cirurgia, né? Faria fevereiro, mas só que tive uns problemas e não pude realizar. Aí agora eu remarquei a cirurgia para julho. Eu não conseguia nem mexer o polegar, o tendão, o polegar, o pulso. Só que agora eu já consigo movimentar. E eu sinto só aquela dor leve ao realizar um joia, né? No caso, mexer o polegar, mas eu já consigo levantar o polegar e fazer os afazeres que antes eu não conseguia. Aí eu quero saber se realmente eu devo fazer a cirurgia. Ou se eu... Ou é melhor eu deixar ela... A cirurgia para fazer depois. Ainda mais que eu tenho um filho de 1 ano e 4 meses.
1: E aí, doutor?
2: Bom, se eu entendi direito, né? Porque ela não tem obrigação de saber. O que ela tem, na verdade, é uma condição que chama tendinopatia de De Kervin, que é um espessamento de umas estruturas que a gente tem na mão e gera como se fosse a mão fica mais enrijecida, fica mais difícil de fazer movimento, tanto que ela falou que não consegue mexer o polegar direito. Se teve a indicação da cirurgia, eu acredito que o momento seja ideal para operar, porque o quanto antes ela resolver, mais simples fica a cirurgia. Cirurgia de ortopedia normalmente tem esse problema. Todo mundo conhece alguém que operou de alguma coisa, principalmente de coluna, e não ficou bom. Normalmente é porque demora para operar, porque assim, ninguém acorda, um belo dia resolvi fazer uma cirurgia. Então, quando o médico indica, cliente, você vai ter que fazer uma cirurgia do ombro. Primeiro pensamento que você pensa que quer, não, nem ferrando, eu vou ver de tratar de outro jeito. Normalmente, o que acontece? Que vai piorando, vai piorando, vai piorando. Chega uma hora que piora tanto que o paciente fala, não aguento mais agora, eu quero fazer essa cirurgia. Só que às vezes já piorou tanto que não resolve mais igual resolveria. Claro. Então, assim, se ela já passou no cirurgião e teve indicação, o meu conselho é opere o quanto antes. Se ela quiser, pode passar num segundo cirurgião para ter uma segunda opinião. Mas assim, se for na base da opinião do cirurgião, ele indicou, eu operaria o quanto antes, principalmente porque ela falou que tem um filho pequeno e ele vai começar a crescer, ele vai demandar mais trabalho dela, vai precisar dessa mão o quanto antes.
1: Arrasou, doutor. Legal, né, Caco?
0: Muito legal. Agora, tem mais áudios? A fila tá grande aí, hein?
1: A fila tá grande, tem que aproveitar, gente, são as dores do mundo, a gente vai curar hoje. Já ouviu falar disso, Caco? A gente cura as dores do mundo aqui.
0: Estamos curando todas hoje.
1: Doutor, cara, vamos lá.
4: Fala, galera da Mix, boa noite, aqui é o Maicon.
0: Boa noite.
1: Fala, Maicon.
4: Então, doutor, eu tenho muita canelite.
1: Nossa, dói.
4: Eu fico durante muito tempo sem fazer atividade física e me curo, mas um, dois meses depois já começo a ter de novo canelite. O que que seria um método para curar em definitivo? O que que o senhor indica pra gente?
1: Muita gente sofre com essa dor, né?
2: E normalmente são pessoas que correm, né? E a maioria das pessoas que gostam de correr não gostam de fazer musculação. E a canelite, de novo, só falando por cima, é uma inflamação que a gente tem da musculatura anterior da tíbia. E normalmente a falta, justamente o que ele falou, ele mesmo respondeu a pergunta, né? Ele falou, fico muito tempo sem fazer exercício, quando eu volto a fazer, volta a doer. Então, precisa fazer um trabalho de fortalecimento, alongamento da musculatura, principalmente se ele for um cara que corre bastante. Se ele só ficar correndo, só fazer a parte aeróbica, não fizer o fortalecimento muscular, vai ficar nesse ciclo de melhora, piora, melhora, piora. Então ele tem que fazer um trabalho de fortalecimento e quando ele estiver num quadro de crise, buscar um fisioterapeuta para ajudar ele.
1: Eu vou aproveitar que a gente tá aqui, como a gente fala pro Brasil todo, né, cara? Tem muita gente, às vezes, que não consegue ir pra academia e não consegue, às vezes, ter acesso a isso. Para melhorar a canelite, assim, exercício simples, você tem alguma sugestão?
2: Você precisa fazer alongamentos da cadeia anterior aqui, da parte da perna. Então, é puxar a perna para frente e para baixo, como se estivesse acelerando um carro. Você precisa fazer alongamentos da cadeia anterior aqui, da parte da perna. Então, é puxar a perna para frente e para baixo, como se estivesse acelerando um carro.
1: Uhum.
2: Trabalhos

0: vão praticar esportes porque elas não se preparam para o esporte que elas vão praticar?
1: Com certeza. Então, hoje a gente pega, te dá um exemplo clássico, assim, você acha que o crossfit é um exercício que machuca?
0: Eu acho.
1: Então, a corrida de rua machuca mais que o crossfit.
0: Olha, é mesmo? Temos uma crossfiteira aqui. Então, da seita do cross.
1: Eu sou casado com uma também, então você...
0: Eu também sou, cara.
2: Viva o crossfit, não então, é uma assim, seita.
1: Eu tenho um grande amigo meu que ele é um dos maiores estudiosos de crossfit no Brasil. Os trabalhos mostram que ele machuca igual futebol machuca, igual...
2: Qualquer outro, né?
1: O problema da corrida de rua, o que é? As pessoas acham que pra correr é fazer o quê? Comprar um tênis, comprar um short e sair correndo. E não, você tem, justamente o que você falou, você tem que fazer um trabalho específico de fortalecimento. Se você pratica vôlei de fim de semana, você tem que fazer um trabalho específico de fortalecimento. As pessoas querem fugir da academia porque elas ouvem, ah, não, preciso fazer exercício, mas eu não gosto de musculação. Tá, mas você vai precisar fazer ou um crossfit, ou um funcional mais tranquilo, ou um pilates, mas um exercício de base. É aquilo, você não precisa ir pra academia, virar fisiculturista, não. Mas você tem que fazer um trabalho de fortalecimento para a atividade principal física que você for fazer.
0: Oh, uma coisa que o doutor falou e que vai muito em encontro com o que está acontecendo comigo hoje, eu faço academia regularmente, treino perna, costas, bíceps, faço todos
2: glúteo,
0: os grupos.
2: Glúteo, o Caco está treinando glúteos. Muito glúteo.
0: É, para ficar mais durinho, né? 40 tá. anos começa a cair, tem que deixar ele lá em cima, bumbum na nuca.
2: Glúteo do Caco, gente, vocês têm que andar na live.
0: Tem que ser bumbum na nuca. Mas assim, eu, apesar de treinar perna, fazer exercícios, alongamentos, quando eu jogo bola, sempre que eu chego em casa, eu começo a sentir dores em alguns músculos que eu nem sabia que existiam.
2: Ah, é, porque movimentos
0: são muito específicos.
1: São movimentos diferentes, né? Então, acontece muito isso. O cara, ele faz muita musculação, ele pega um futebolzinho de fim de semana, ele tem um estiramento do adutor, tem alguma coisa ali na panturrilha.
0: Rompeu porque... o ligamento cruzado, anterior, esse tipo, né? Menisquinho que vai embora.
2: Mas é que são exercícios que mexem muito com a nossa emoção, né? Eu sempre falo, quando a gente vai entrar em quadro, jogar vôlei, eu fiz capoeira, se você faz futebol, você tem movimentos que você tem que decidir na hora, então teu corpo ele não tá preparado, diferente de uma academia, de um crossfit.
1: E você vem de movimentos de mudança de direção e tem... movimento, você tá indo pra cá, de repente você tem que vir pra cá, e aquilo, academia é um movimento seguro, por quê? Porque é um movimento que você controla tudo, você controla a cadência, você controla a velocidade que você faz, a carga que você faz, o exercício que você faz, daí você pega, você vai jogar bola, você vai jogar um handball, um vôlei, tem mudança de direção, tem trombada, tem impacto, então tudo isso muda a dinâmica do exercício. Por isso que eu falei, de novo, eu vou ficar sendo um cara repetitivo aqui, mas tem que fazer o trabalho de fortalecimento. Ô,
2: gente,
1: pra fazer qualquer coisa.
2: Manda
1: inclusive
2: mensagem.
1: O crossfit, porque o crossfit é um exercício...
2: Ah, não sabia que é só pra crossfit.
1: Então, o crossfit é um exercício que ele prioriza muitos movimentos, mas deixa algumas coisas a desejar. Então,
2: não,
1: assim,
2: isso é verdade.
1: Você tem que fazer um treinamento complementar ao crossfit, porque o crossfit, você faz muito movimento de empurrar, de jogar, mas pouca coisa de puxar. Então, a cadeia posterior normalmente trabalha, não é que não trabalha. Os crossfiteiros aí vão me xingar.
0: Fala mais meu powerlift, cara.
2: Ô, doutor, mas a maioria faz musculação mesmo. A galera tem consciência disso, é muito importante.
1: O bom do crossfit é que é isso, é um exercício que o pessoal já tem uma consciência que precisa fazer um trabalho diferente, então ele faz ali os 4, 5, 6 treinos por semana de crossfit, mas faz uns 2 treininhos complementares na academia, que eu falo pela experiência da minha esposa, ela odeia a musculação.
2: Ai, também.
1: Mas ela sabe que tem que fazer.
2: Tem que fazer. Agora a gente vai pro intervalo e você vai lá na live, youtube.com/mixudamix, já segue a gente lá, né? Se inscreve no canal e mande a sua dor pro nosso doutor que ele vai resolver. Eu queria saber, doutor, depois que a gente voltar do intervalo, assim, nada polêmico. Neymar tava apto pra jogar.

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0: Gente, eu amo esse programa, a gente tá aqui sanando as dores do mundo, ó, mais uma, pronto, Favizinha deu a melhor dica pra gente aqui, usar o cartão de crédito com responsabilidade, escolher aquele que combina com você e pode parcelar a compra internacional, PicPay fazendo golaço, é seleção, se você tivesse acompanhado o PicPay, é isso. 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
1: Beijo.
0: Beijo. 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
1: Mix são 6h37, sonzeira, som da Ferg aqui no programa. Qual é a sua dor hoje? A gente quer saber. No corpo, né?
2: Ó, a gente já tá com uma fila de áudios aqui de consulta.
1: O povo tá tudo quebrado, né?
2: Eu vou chutar que essa próxima dor que vai vir aqui é no tornozelo. Você aposta que é onde?
1: Eu acho que assim, vamos fazer top 3, vai, doutor? Hoje a gente tá aqui com o doutor Rodrigo Martinez, o cara é ortopedista. Ele também é graduado em nutrologia e medicina do esporte, tá ajudando a gente muito aqui na live. Então entra, manda sua pergunta no youtube.com/mixtudonamix, que ele tá tirando dúvidas. Mas top 3, assim, as dores do mundo hoje, doutor.
3: É coluna, joelho e coluna de novo.
2: Coluna de novo.
1: Cabeça, ombro, joelho.
2: Joelho e pé, joelho e pé.
1: Áudio, vamos lá.
2: Bora.
4: Boa noite, seus tudos.
1: Seus
4: tudo
1: tudos,
4: bem? A Amanda, a amiga da dor, falando aqui, viu? Eu queria tirar uma dúvida com o doutor. Eu queria saber se mesmo com... É que eu vou fazer uma ressonância agora no dia 9. Eu queria saber se mesmo com o menisco ou o ligamento do lado de... do lado do joelho, né? Eu posso continuar treinando com exercícios adaptados para fortalecimento ou eu preciso tratar essa lesão primeiro?
3: Então, voltando àquilo que a gente estava falando, ela vai tratar como fortalecendo. Então, tem que ver que tipo de lesão, que ligamento que ela está falando, né? A gente tem vários, tem dois ligamentos no joelho, mas assim, é muito difícil ter algum exercício de fortalecimento que ela não vai poder fazer. Isso volta para uma pergunta que eu li aqui, a gente não vai achar agora, mas um rapaz perguntando que ele tem hernia de disco, ele parou de fazer exercício e a dor piorou, o que ele pode fazer? Então, de novo, ele mesmo está respondendo, tem que voltar para o exercício.
2: Achei. Inclusive, até pra gente repercutir essa pergunta aqui, ó. O Jefferson Lucas mandou: boa noite, galera da Mix. Fui diagnosticado com hérnia de disco na cervical. Gostaria de saber o que seria melhor nessa ocasião. Pilates, RPG, fortalecimento na academia ou todos juntos?
3: Tá, então vamos separar. O Pilates e a musculação, né, fortalecimento, vai entrar com uma atividade de fortalecimento. Então, se a gente for elencar ali a musculação é melhor, depois o Pilates. O RPG, ele já entra como um tratamento. Então, o RPG na cervical normalmente não é a melhor opção. Melhor é fazer a físio mesmo. Porque o RPG é o quê? É uma espécie de fisioterapia que trabalha bastante a parte postural. Mas na cervical não sei se vai ajudar tanto. Não estou falando que não ajuda, pode ajudar. Mas se for escolher um dos três, é a musculação. Melhor dos mundos, associar a musculação com fisioterapia, mas tudo com acompanhamento médico. Não vai fazer a fisio, a musculação da cabeça. Tem que estar sempre com um profissional ajudando.
1: Boa, gente, eu vou pro intervalo. Aproveita, cola na live, youtube.com/mixtudamix, que a gente vai responder as perguntas da live agora.

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1: Fala a verdade, você que tá aí agora no trânsito, dirigindo, ouvindo o Mix Tudo, tá com dor na lombar, né? E o ciático tá puxando? Ixi, o joelho tá podre. E o pulso que não aguenta mais uma flexão? A dor vem, gente, não tem como.
2: A dor vem, mas sabe que tem uma coisa boa quando a dor vem?
1: O quê?
2: Que a gente tem doutores aqui, como o Dr. Rodrigo, que ajuda a gente a, literalmente, esclarecer como melhorar, né, a nossa condição.
1: E hoje a consulta tá liberada, tem áudio, vamos?
2: Bora.
1: Vamos, doutor, vamos nessa.
3: Olá, tudo bem? Aqui é a Thalita, de Ribeirão Preto, um abraço pra todos vocês. Eu queria aproveitar pra falar um pouco aí com o doutor o seguinte, eu tô tomando gosto pela corrida agora, tô gostando muito de correr, né? Tô correndo aí meus 5K. E aí eu queria saber o seguinte, eu tenho cromalácia patelar, acho que é assim que fala. E eu queria saber se isso me impede de correr.
2: Primeiro explicar o que é condromalácia, né?
4: Condromalácia, falando por cima assim, uma inflamação da cartilagem ali, um desgaste, a cartilagem do joelho ela fica mais frágil, vamos dizer assim. E daí aquilo que a gente estava falando justamente, do pessoal, não posso agachar porque eu tenho condromalácia. Na verdade, normalmente é o contrário, você desenvolve um quadro ali por enfraquecimento, então tem que fortalecer. E ela falou, se ela vai ter problema na corrida, ela vai se ela não fortalecer. Então é aquilo que a gente tá falando lá do negócio da canelite. Principalmente para ela que tem um fortalecimento, tem que fazer um trabalho de cadeia anterior, cadeia posterior, ou seja, fazer treino de perna completo. Não só a parte da frente, mas também o posterior, que todo mundo muitas vezes negligencia.
2: Uma coisa também pra galera que corre é prestar atenção se tem algum tipo de encurtamento, né, doutor?
4: Sim, principalmente nós homens, a gente tem um encurtamento maior de cadeia posterior. Homem vai fazer treino na academia de perna, o que faz? Faz agachamento, faz leg press, faz cadeira extensora, né? Faz um exercício de posterior e vai pra casa. Na verdade, não. A musculatura, ela é simétrica, né? Então você faz 5 exercícios de anterior, aí outro dia faz 5 exercícios de posterior.
2: Tem que compensar, né?
4: Porque esse desequilíbrio que gera muitas vezes, o cara da academia que faz, eu treino 6 vezes por semana, eu vou jogar bola e machuco. Por quê? Porque tem um desequilíbrio biomecânico, porque a cadeia anterior normalmente é muito mais forte que a posterior, na hora que o cara dá aquela acelerada ali pra um contra-ataque no futebolzinho de sábado.
1: Não dá, né? Agora, por que o homem não treina glúteo?
2: Treina assim.
4: Era muito cultural,
1: é
4: isso,
1: né?
4: Isso veio do final dos anos 90, com os anos 2000. Não aparece na balada, não preciso. Eu não preciso treinar a perna porque eu já jogo bola. Graças a Deus o pessoal tá.
1: A gente tem que treinar a perna. Vocês têm que entrar aqui na live pra vocês verem as pernas do carro.
4: Mas também as mulheres também não escapam. Não vou treinar braço porque eu não quero ficar muito forte.
1: Falou uma verdade. Parabéns. Eu sou essa pessoa. Vamos já,
2: Júlio. Invertido, né? Ele falou que o homem fica grande em cima, a mulher fica grande embaixo.
1: É isso aí.
5: E aí, galera da Mix, oi Giza, oi Cato, oi doutor, tudo bem? Eu sou o Thiago aqui de São Paulo e eu tenho uma dúvida. Eu sou cabeleireiro, então eu movimento muito o meu ombro direito e o meu pulso direito também. Já tem uma dorzinha que me acompanha, mas a minha dúvida é, eu quero fazer alguma atividade física e gostaria de fazer crossfit. Será que o crossfit é indicado pra mim ou seria mais a musculação pra fortalecer? Valeu, galera da Mix. Adoro vocês.
1: Oi, lindo.
4: Então, aquilo que a gente já tava conversando. O crossfit é uma ótima atividade, vai fazer o trabalho de fortalecimento. Ele só tem que tomar cuidado pra não gerar esses desequilíbrios que muitas vezes o crossfit ele traz, né? Mas se ele for num box bom, com um coach bom ali, ele vai orientar o que ele precisa fazer além dos treinamentos. Mas é isso, principalmente ele, cabeleireiro, ou seja, o dia inteiro em pé, movimento de repetição, movimento braçal. Se ele não fizer exercício, daqui 5 anos ele não
1: vai. Braço cai, né?
4: Eu tenho pacientes cabeleireiras que elas não conseguem trabalhar porque fica com uma limitação ali.
1: Ô, gente, vamos fazer musculação. Musculação é vida e é real.
4: Crossfit.
1: Mas faz os dois aí, cara, né?
2: Um pouquinho. Dá pra fazer um pouquinho de cada coisa, né?
1: Tem mais, Yas?
2: Olha.
1: O cara tá bombando.
2: Não,
1: hoje.
2: É que você não viu a live aqui, tem uma fila gigante.
1: Já vou pra música pra gente atender a live. Vambora.
6: Boa noite, seus tudos.
1: Acho que ela já foi. Essa já foi.
2: Já foi.
1: Próxima estação. Vamos lá.
7: Galera da Mix, tudo bem? Bom, queria dar boa tarde aí pra todos, boa noite, né? Eu sou do ramo já há um tempo e a gente que trabalha com ortopedia tá vendo que tá tendo uma bastante procura pela cirurgia biportal em coluna. É uma metodologia, né, que já existe há muito tempo e eu gostaria de saber mais a fundo o que a gente tá aprendendo ela agora, até apesar de ser uma abordagem antiga. Eu gostaria de saber qual aplicação é, para onde ela é mais indicada, para uma descompressão comum ou para uma artrodese, um alife, um ex-alife. Qual que oportunidade de loteria, mais indicação. E assim, a diferença, né, dela para uma endoscopia comum. Beleza?
1: Legal.
7: Um abraço.
1: E aí, doutor?
4: Então, daí veio uma pergunta já cheia de conceito, né? Eu acho que é o tal do TR Maridão que estava aqui insistindo no UBI. O UBI que ele trouxe aqui é a sigla em inglês para endoscopia pela via biportal. Então, a gente tem que entender que a endoscopia de coluna é uma forma de você operar a coluna, né? Você tem a cirurgia clássica, que é a cirurgia aberta, e você vai ter a cirurgia endoscópica. A endoscopia é só uma via de você fazer a cirurgia. E daí você tem duas vias atualmente, né? A uniportal, onde você faz tudo por um acesso, então você faz um furinho ali, você vai passar o material de trabalho, onde entra o endoscópico, que é a câmera, né, que você vai fazer a cirurgia. E a biportal, você tem dois acessos. Então, por um, você entra com o material que você opera, por outro, você entra ali também com a câmera e você pode acessar outro material ali. É, eu imagino que ele seja da área, porque ele trouxe um monte de conceitos de ALIF, XLIF, que são técnicas ali de você fazer uma artrodese, que a artrodese é quando você trava a articulação. Mas assim, a biportal é uma técnica mais recente, que está sendo bem ensinada e bem estudada, tem bastante potencial para ser uma boa técnica cirúrgica dentro da cirurgia endoscópica. Mas é aquilo, como toda técnica cirúrgica, não dá pra gente falar, não, essa aqui vai resolver todos os problemas. A gente sempre vai ter, quando você tem a discussão de cirurgias, tem os cirurgiões que vão preferir determinada técnica, mas é aquilo, ela vai depender da sua indicação. Ela vai ser melhor para algumas coisas, pior para outras coisas, não funcionar para outras coisas. Então, o que a gente tem que entender quando a gente fala de técnica cirúrgica, seja de ortopedia ou seja de qualquer especialidade, depende muito da indicação. Então, para não ficar 5 horas a gente falando aqui, é isso. É uma boa técnica, mas de acordo com as indicações. Depois, se quiser, até ele me procura ali no rede social, a gente pode conversar melhor. Mas é sim uma boa técnica, mas é isso. Cuidado com a indicação.
1: Cara, respondendo a minha pergunta aqui.
2: Qual?
1: Sobre o homem não treinar glúteo.
2: Mas quem que mandou a braba aí?
1: O Veraldo mandou. Homens não treinam glúteo porque é igual pombo. Parte de baixo fina e peitoral largo. Olha os pombos, meu Brasil! Estudo.

0: tudo.
1: Mix faltando 3 para as 7. Poxa, Caco, a gente não vai embora se antes fechar essa história toda com o nosso doutor hoje, ortopedista. Tirou muitas dúvidas e ele ajudou muita gente hoje falando sobre dores, né? O doutor Rodrigo Martinez. O negócio é o seguinte, galera, falamos sobre dores pontuais, né? Principalmente as mais que a galera reclama mesmo que a gente tem. Só que tem uma coisa pra gente fechar o programa, Caco, que eu acho importante a gente trazer pra nossa audiência. O mundo mudou, nosso comportamento mudou. Cada vez mais sentados, menos em pé, menos esforço, tudo muito rápido. Agora você nem sacola no supermercado, você carrega mais. O impacto disso na nossa vida é pra fechar, não é, Caco? Que
2: com certeza. Eu acho que a gente tem que ter algumas práticas, né, de como se mexer mais durante o dia, né, doutor?
3: É porque a modernidade vai trazendo cada vez menos mobilidade pra gente.
1: Atrofiando
3: então,
1: a gente.
3: Se você pegar há 30 anos atrás, você tinha que ir na padaria buscar um negócio, você tinha que ir levar um papel pro chefe. Hoje em dia, se você quiser, é aquilo que a gente tá falando, você pode trabalhar da sua cama, você não se dá o trabalho de levantar pra pegar uma água, porque você deixa uma garrafona ali o dia inteiro. Então a gente tá se mexendo cada vez menos. E as facilidades que isso aqui traz...
1: Celular, gente.
3: É bem proporcional aos problemas que ele traz. Porque é isso, a gente parou de andar. Então, muitas vezes a pessoa faz academia e ela é sedentária. Ela não sabe, porque ela treina 1 hora do dia e, tirando o que ela dorme ali, as outras horas ela fica sentada o dia inteiro. Então, isso não é ser ativo, porque ela não anda, ela anda do quarto dela pro elevador, do elevador pro carro, do carro pra mesa dela. Ela levanta 2 vezes pra ir no banheiro, volta, faz 1 hora de academia. Não, eu sou ativo. Não, você tem que andar mais, você tem que se mexer mais. A gente tá se mexendo cada vez menos e isso vai deixando a gente cada vez mais doente. A sociedade já tá muitas vezes ficando mais doente por falta de mobilidade, que é uma coisa simples.
1: E é tão louco, né, que se a gente voltar no tempo, quando a gente tinha muita mobilidade, na velhice, né, a gente já perdia muito da mobilidade. Como a gente vai chegar, Caco, desse jeito, se a gente não prestar atenção nisso, né? A gente tem que caminhar.
2: Uma coisa que é importante, Gi, é a gente lembrar que existe um negócio que até o doutor vai poder explicar melhor, mas chama sarcopenia. A galera que escuta a gente aqui na Mix, ali na casa dos 30, 40 anos, já tá passando por isso, que é basicamente perder a massa muscular, né, doutor?
3: É, a sarcopenia é um quadro natural quando a gente vai ficando mais velho e não faz o estímulo de força, não cuida direito da alimentação, do sono, você começa a ter uma perda natural de massa muscular. Isso ali com os 30, 40, 50 anos, causa uma dorzinha, causa um incômodo, mas com 70, 80, você se torna mais vulnerável. Por quê? Porque se você cai e você não tem uma musculatura que te protege, então você cai de uma forma errada, você tem uma fratura de fêmur. É. E fratura de fêmur no idoso é uma proporção assim, 1 a cada 4 pacientes que tem a fratura de fêmur, eles vão morrer em até 1 ano em decorrência dessa
2: nossa
3: lesão.
2: Nossa senhora.
1: Então, assim, mesmo.
3: Se você quer cuidar da sua mãe, da sua avó, põe ela pra fazer academia, põe ela pra fazer exercício, cuida dela agora, antes dela precisar de um cuidado mais grave, vamos dizer assim.
1: Ah, meu Deus, o programa acabou.
2: Tava pra fazer dicas. Uma parte 2, né?
1: Não, volta, doutor.
3: Vamos fazer. Chamar.
1: Porque assim, eu acho que foi a primeira vez que a gente falou sobre lesões, né? A gente sempre fala pra evitar as lesões, mas vamos hoje, né, também lembrar que a partir do momento que ela já existe, né, a gente precisa cuidar delas também pra melhorar. Doutor, qual que é o seu arroba? Como que a galera pode consumir seus conteúdos? Você deve fazer muitos vídeos também, né?
3: É, então, eu tenho um Instagram, que eu comecei um Instagram novo, que é o RS Underline Martinez, que eu tinha uns problemas contigo, que ainda tá no ar. E eu tô começando um canal do YouTube novo, então se você procurar no YouTube, você vai achar um canal bem grande, mas eu tô com uns problemas de entrega, eu tô começando um do zero. Então, Dr. Rodrigo Martinez no YouTube, no Instagram é RS Underline Martinez.
1: A gente vai fazer uma foto, né, Caco? Aí a gente marca o doutor, né?
2: Fechado.
1: Mas é a importância, galera. Então, é isso, vão lá, sigam o doutor, porque ele tem muitas dicas também que pode ajudar, com certeza, aí no teu dia a dia. Eu vou confessar, não vou falar mentira. Hoje, como diz em Minas Gerais, que eu sou mineira, eu ia dar nó na academia. Eu não iria. Mas depois desse papo, cara, eu vou chegar em casa, eu vou me trocar e eu vou pra academia.
2: Mas é isso, você tem que não. Se não vai na força do amor, você vai na outra força também,
1: nossa,
2: né?
1: Nossa, porque
3: sabe,
1: realmente...
3: Sabe qual que é o segredo? É você já vir preparada pra ir na academia sem pingar em casa.
1: É isso.
3: Se a gente para em casa, o sofá ele tem um poder
1: grande. Mas eu preciso vencer hoje, gente. Se você aí tava querendo dar nó na academia igual eu, vamos hoje? Vamos, gente. Um segura a mão do outro. Ninguém solta a mão de ninguém. Pelo amor de Deus, vamos puxar ferro hoje, fazer alguma coisa, agachar. Qualquer coisa, né? Porque senão é mais um dia sem movimento, é muito triste.
2: E isso. Eu vou falar pra gente que tá aqui em São Paulo, que tá mais friozinho, é um pouco mais complicado chegar na academia e fazer um treinão, mas...
1: Mas eu vou.
2: Tem que ir, assim, sem pensar. Só tem que chegar na academia e começar.
1: Doutor, eu vou ou não vou?
3: Não, tem que ir.
2: Tem
1: então,
2: que ir.
1: Você vai ou não vai, galera? Todo mundo tá ouvindo o programa.
3: Não tem opção não ir.
1: É isso aí, meu Brasil. Então, bora, todo mundo. mundo indo malhar hoje. Comece hoje, não precisa esperar a próxima segunda-feira. Hoje é terça, mas é o dia ideal pra começar agora. E vamos cuidar da saúde e das nossas lesões também. Gente, obrigada pela audiência, todo mundo que mandou pergunta no YouTube. Algumas a gente não conseguiu, né, Caco?
2: É, tem um monte aqui ainda.
1: Mas a gente vai trazer o doutor de novo, combinado? Qual que é o seu arroba, Caco? Ele que é popozudo, que tem pernas grossas, que malha perna e não parece um pombo.
2: É, se você...
3: Agachou ao vivo.
2: Agachei ao vivo aqui.
1: Isso, Caco.
2: Então, se você quiser conferir o meu popô, as minhas pernas, o meu peitoral, o meu bíceps, meu double bíceps.
1: É isso, Caco é muito forte.
2: Você cola lá. Opa, agora eu gostei, muito forte.
1: Caco é muito forte, cara.
2: Agora você cola lá.
1: Ele é o Thor. Qual que é?
2: Thor de Osasco. É, e você pode colar lá. Cola na arroba pra falar mixtura da mix. Você me embora, não, Thor. Até esqueci.
1: É o Thor, ele ficou tão preocupado com o peso da marreta. É o Thor que tem a marreta pesada?
2: É a marreta pesada,
1: é
2: isso.
1: É o Caco.
2: É isso, cola lá comigo na arroba Caco Grandino, se acha seu Grandino no Instagram e no TikTok também, você, querido.
1: Agora eu vou chamar vocês pra vocês me ajudarem a treinar hoje. Gente, eu duvido. Vai lá, giza.on, G-I-S-A.on. Me manda um direct, me manda uma mensagem, me segue lá, fala, Giza, vai pra academia agora, pelo amor de Deus. Eu tenho 15 minutos pra chegar na minha casa. Até lá, eu preciso que vocês me ajudem a ir pra academia.
2: É isso, ó. Dependendo da quantidade de DMs que ela receber de apoio moral pra ela ir treinar, ela vai treinar 2 horas hoje. Vai
1: duas
2: filmar e vai.
1: É muito,
2: vai.

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0: peças foram três das mais pedidas por você em 2004. A qualquer momento tem mais.
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0: Aí você me pergunta, puxa vida, eu também queria tanto ouvir uma música, não passa vontade não, porque daqui a pouquinho, às 8 da noite, mais uma edição do Pede no Zap. Nome do programa já diz, já manda aquele áudio, ó, esperto, mete a ficha no 11 983 408 mil. Nessa mensagem de voz eu quero saber quem é você, de onde você tá ouvindo a mix e esse som bacana pra gente tocar nessa terça-feira à noite. Todos os sons que a gente curtir entre 8 e 9 são as que vão chegar pro Zap da Mix. Eu vou repetir o número, tá? Aí já não esquece mais, é facinho até de decorar, já coloca aí também na agenda do celular. 11 983 408 mil. Manda mensagem. 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Pronto. Daqui a pouquinho, quem sabe eu posso falar o teu nome e aí já fica contente, alegre e feliz. 11 983 408 mil. Vamos lá, brilha.
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E aí você ouviu o MJ aqui na Mix, deu vontade de pedir uma música, não passa vontade não. Já estamos na contagem regressiva para começar o Pede no Zap. Já manda o teu áudio aqui com o teu som. Só não esquece de falar o teu nome e de onde você tá ouvindo a Mix também, tá bom? 11 983 408 mil, que inclusive mandaram o nome, mas a hashtag fone de ouvido, porque a gente tinha um presentaço aqui no Melhor Mix do Brasil. Obrigado pra você que participou, colocou o dedo aqui, né? Quem sabe tá levando agora um fone de ouvido da Aiva. Você que mandou o teu nome, tá precisando de um fone de

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0: pela companhia. Eu sou Roberto Reis e a gente vai até às 9 com todas as músicas que você gosta. Então pede uma, essa que não sai da sua cabeça, que deu vontade de ouvir. Manda uma mensagem de voz. Eu quero saber o teu nome, de onde você tá ouvindo a mix. Esse Brasil é grande, hein? E tem mix em todo lugar. Me conta de onde você tá ouvindo. E esse som bacana. Nosso zap é o 11 983 408 mil. Faz o check-in aqui.
1: Aqui é o Andemar, de Governador Valadares. Eu gostaria de pedir a música do Linkin Park, Interendo.
0: Agora!
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0: bonitas, hein? Claro, você tá pedindo, né? The Weeknd com a Ariana Grande, Save Your Tears. São 8:09, ó.
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0: Nosso zap é o 11 983 408 mil. Muita gente bacana chegando aqui. O Aurélio é motorista por aplicativo, tá na rodagem, tá na cidade de São Paulo. Obrigado, Aurélio. E a todos e todas as motoristas de aplicativo desse Brasil que deu uma carona pro som da Mix. Obrigado, ó. 5 estrelas pra vocês. Porque o Hexa só em 2030, quem sabe? Vamos lá, então. O Sérgio de Cotia também já tá na rodagem. O Alep mora na Praia Grande. O Beto Costa tá em Matozinhos, Belo Horizonte. Você, me conta.
2: Boa noite, Rádio Mix. Boa. Aqui é o Santiago de Bom Jesus, os Perdões em São Paulo. E tô ligadinho na Mix, hein? Opa. Por gentileza, meu amigo. Troca pra nós aí. Chimarrutes, do lado de cá. Agora. Desejo a vocês da rádio aí e a todos os ouvintes. Um forte abraço.
0: É muita educação.
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0: Só ouvinte da Mix é assim, né?

0: ouvir essa música, nem esperou muito.
1: Oi, ó. 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
0: Porque todas as músicas que a gente tá curtindo são as pedidas aqui pelo zap da Mix, que é o 11 983 408 mil. Vai mandando o áudio e a gente vai colocando no ar, tá? Tem uma fila aqui, então já coloca o teu som aqui na rodagem. 11 983 408 mil. Oi, Adriano, você tá em Birité, Minas Gerais. Obrigado pela companhia nessa noite de terça. Márcio é motorista por aplicativo em Brasília, tá na rodagem. O Carlos tá em Sapé. Sapé fica na Paraíba. E você que tá ouvindo a Mix? Tá afim de pedir uma música? Tá por onde? Me conta.
2: Boa noite, Mix. Aqui Boa. É a Tawang de Nova Santa Rita, Rio Grande do Sul. Eu gostaria de ouvir a música Wonderwall.
0: Boa.

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1: I'm a flirt. Mas eu cheguei aqui no zap da Mix pedindo a sua música. Até as 9 a gente toca as que vem pelo 11 983 408 mil. É o número do zap da Mix. Fica à vontade, chega aí.
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5: Mix. Vamos lá, faz o check-in no zap da Mix, que é o 11 983 408 mil. Pede um som assim, ó.
7: Boa noite, Rádio Mix.
8: Boa.
7: Fernando aqui de Maceió, Alagoas. Toca pra gente aqui. Always. É, bom jogo. Valeu, Rádio Mix.
5: Toca.

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1: É uma diversão esse programa, né? Você pede as músicas e a gente toca. É assim que funciona, ó. Vai bola, manda ver aí. 11 983 408 mil é o número do zap da Mix. Manda essa mensagem de voz bacana. Faz assim, ó.
2: Olá, rapaziada da Mix aí. Quem fala aqui é o Rodolfo. A cidade de Taubaté aqui, mas nesse momento estamos aqui na Dom Pedro. Rodovia Dom Pedro. Sentindo a Taubaté. Fazendo descarregamento. Meu aviso, de Lula. Jair Brau Júnior. Forte abraço a todos aí.
1: Tá na rodagem. Tchau, obrigado.
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0: você. Vamos ouvir o quê? Manda brabo.
1: Boa noite, galera da Mix.
0: E aí?
1: Tudo bem? Sou Reinaldo Poli, aqui de Londrina, Paraná. Gostaria de ouvir aí The Restricted Tutor of the Sun.
0: Ó. Oh.
1: Uma ótima noite a todos. Deus abençoe.
0: Pedrada.
2: Bad. No Zap Mix.

vontade, tem que ouvir. Já fica aqui o convite para daqui a pouquinho às 10 da noite com o Fábio Bernardes, você curtiu o baú da Mix, tem esses sons e outros também. Quero agradecer a você que mandou a mensagem de voz, não toquei sua música, tá na fila. Se você quiser pedir uma música, não passa à vontade, manda um áudio pra cá, eu quero saber o teu nome, de onde você tá ouvindo a Mix esse som, pro 11 983 408 mil. Amanhã às 8 da noite, encontro marcado. Mix.

0: do Brasil. As notícias do governo federal que movimentaram o país no dia de hoje.
1: Olá, boa noite.
0: Boa noite para você que nos acompanha em todo o país.
1: Terça-feira, 7 de julho de 2026.
0: Vamos aos destaques do dia na Voz do Brasil.
1: Economia e exportações.
0: Brasil e Estados Unidos promovem mais uma rodada de negociações sobre a aplicação de novas tarifas a produtos nacionais. Luana Karen.
2: O prazo final para o governo dos Estados Unidos definir a aplicação de novas tarifas sobre produtos brasileiros é 15 de julho.
1: Pets e saúde mental.
0: Meu SUS Digital oferece teleatendimento gratuito para quem enfrenta dificuldade em parar de jogar. Graziele Bezerra.
3: O atendimento é gratuito e confidencial e realizado por psicólogos ou terapeutas ocupacionais com apoio de médico psiquiatra quando necessário.
1: A partir de amanhã, contribuinte pode consultar lote especial de restituição automática do imposto de renda.
0: O pagamento dos valores será feito no dia 15 de julho. Graziela Mendonça.
4: O lote automático beneficia contribuintes que não eram obrigados a declarar o imposto de renda em 2025, não entregaram a declaração, tiveram o imposto retido na fonte em 2024 e tem até R$ 1.000 a receber.
1: Hoje, na apresentação da Voz do Brasil, Luciana Vasconcelos e Luciano Seixas.
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1: As negociações entre os governos do Brasil e dos Estados Unidos continuam em andamento a respeito da aplicação das novas tarifas comerciais.
0: Os dois países estão...